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2: Muito bem. 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
2: Muito bem. 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João Sérgio, Fatos Policiais, com você, meu querido. Seja bem-vindo no Sabadão. Bom dia.
5: Muito bom dia. Bom dia para você, meu querido Adriano. Bom dia a todos que nos acompanham. Uma ótima manhã de sábado. 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
1: Agora são 9 horas da manhã com 1 minuto. E um homem foi preso na noite desta sexta-feira no bairro Barragem, Rio do Sul, em cumprimento a um mandado de prisão ativo por pensão alimentícia. De acordo com a Polícia Militar, a guarnição recebeu informações sobre o paradeiro do homem e realizou diligências no local indicado. Ele foi localizado em uma residência. Atendeu os policiais na parte externa do imóvel. Durante a abordagem,

tarde, um homem foi informado sobre o mandado de prisão expedido pela vara da família lá da comarca de Criciúma, relacionado ao não pagamento de pensão alimentícia. Segundo a Polícia Militar, o imóvel onde ele foi localizado já havia sido alvo de diversas denúncias relacionadas ao tráfico de drogas. No dia

procedimentos necessários. Diante dos fatos, a Polícia Militar fez um boletim de ocorrência para os procedimentos. Que estranho, né? E um jovem de 19 anos foi abordado com aproximadamente 26 gramas de substância análoga à maconha na madrugada deste sábado em Rio do Sul. De acordo com a Polícia Militar, a guarnição realizava rondas ostensivas lá pela Alameda Aristiliano Ramos, nas proximidades do bairro Santana, quando visualizou o homem e realizou a abordagem em razão da fundada suspeita. Durante a busca pessoal, os policiais localizaram uma carteira de cigarros contendo a substância. Questionado, o abordado relatou ser o proprietário do entorpecente e afirmou que o material seria destinado ao próprio consumo. Diante dos fatos, a substância foi apreendida e a Polícia Militar confeccionou um boletim de ocorrência para apuração da infração. 9:04. 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De acordo com a Polícia Militar Rodoviária, o acidente ocorreu no KM-366 da rodovia. O jovem conduziu uma motocicleta Honda CB500X com placa de Aurora e seguia no sentido Ituporanga-Aurora. Conforme o relato da guarnição, havia forte neblina no local. Por causa da baixa visibilidade, o condutor não percebeu uma curva e acabou caindo com a motocicleta. O motociclista foi atendido pelo SAMU e encaminhado ao Hospital Bom Jesus em Tuporanga com dores na região das costelas. A Polícia Militar Rodoviária realizou o teste passivo do bafômetro, que apontou resultado negativo para consumo de álcool. A motocicleta foi entregue ao irmão do condutor, que compareceu ao local. E um homem foi preso em Petrolândia após invadir uma residência, abandonar uma motocicleta furtada e fugir a pé. A ocorrência foi registrada depois que a Polícia Militar foi acionada pelo Copom com informação de que um masculino havia entrado em uma casa e deixado uma moto no local. Conforme relato da vítima, ele estava na residência do pai, enfardando fumo, quando foi até a própria casa com a esposa para colocar roupas para lavar. Ao chegar no imóvel, o casal encontrou o homem dentro da residência. Ao ser abordado, o suspeito diz que estava no local procurando uma chave para consertar a motocicleta, que teria estragado. A vítima pegou a chave da moto, que estava com o homem, e em seguida ele fugiu a pé. Durante o atendimento da ocorrência, a Polícia Militar constatou que a motocicleta deixada pelo suspeito havia sido furtada na noite anterior na cidade de Indaial. Depois disso, a guarnição recebeu

informações de terceiros via WhatsApp de que o homem estaria caminhando às margens da via sentido a Alto Barra Nova. Com base nas informações repassadas, os policiais realizaram buscas e chegaram até um sítio sem morador. No local, a porta dos fundos da residência estava arrombada. Ao entrar no imóvel, a guarnição encontrou o suspeito escondido. Durante a abordagem, os policiais localizaram uma substância análoga à maconha no bolso da jaqueta dele. Em consulta ao sistema, foi verificado que o homem havia se evadido do sistema prisional. Diante dos fatos, ele recebeu voz de prisão e foi informado sobre os seus direitos. A Polícia Militar também recolheu um alicate e uma chave Philips que teria sido utilizado pelo suspeito e deixado no local. A motocicleta foi recolhida e encaminhada à Delegacia de Polícia Civil em Ituporanga. E a atuação integrada entre as forças de segurança de Santa Catarina e do Rio Grande do Sul resultou na rápida identificação dos envolvidos de um furto registrado na madrugada de móveis. Saíram do Rio Grande do Sul e chegaram a Rio do Sul por volta de uma hora. Cerca de duas horas depois, por volta das três, quatro pessoas arrombaram e invadiram um estabelecimento comercial. No local foram furtados 12 aparelhos de celulares, um computador portátil e um microfone. Logo após o crime, o grupo retornou ao território gaúcho. Por volta das 4 da manhã, o proprietário da empresa acionou 2 policiais civis que estavam de folga. Os agentes atuam na SIC de Tuporanga e na DPMU de Chapadão do Lajeado. Mesmo fora do horário de serviço, os policiais iniciaram as diligências com apoio das equipes das respectivas delegacias. Ainda durante a madrugada, foram analisadas informações relacionadas ao crime para reunir elementos que ajudassem na identificação dos autores e dos veículos utilizados. O trabalho investigativo permitiu o compartilhamento rápido de informações de inteligência com diferentes forças de segurança, entre elas policiais rodoviários federais e a Brigada Militar do Rio Grande do Sul. Com a troca de informações,

0: equipes da Força Tarefa Tática do 25º Batalhão de Brigada Militar localizaram um dos veículos suspeitos em São Leopoldo. Ao perceber a tentativa de abordagem, o condutor desobedeceu às ordens de parada e tentou fugir. Após acompanhamento, o veículo foi interceptado pelos policiais militares. Durante a abordagem, foram encontrados o computador portátil, né, que é o notebook, e 3 aparelhos celulares furtados ali em Rio do Sul. Também foram apreendidos objetos e vestimentas que poderão auxiliar na continuidade das investigações. Um dos suspeitos foi preso em flagrante e encaminhado à delegacia de polícia para os procedimentos legais. A partir dos elementos reunidos pela Polícia Civil e da ação da Brigada da Polícia Militar, os envolvidos no crime foram identificados. As investigações seguem em andamento para localizar os demais aparelhos celulares furtados. A rápida mobilização dos policiais civis, mesmo de folga, somada à atuação da Brigada Militar e da Polícia Rodoviária Federal, foi considerada fundamental para o esclarecimento do caso e para a recuperação de parte dos bens subtraídos. Bacana, né? Parabéns aos nossos policiais civis aqui de Poranga, lá de Chapadão do Lajeado, mesmo de folga, deram, né, aquela investigada.
1: Solucionaram um crime, né? Na verdade. Muito legal, muito legal a atuação deles. Bora, vocês não precisassem nem ter trabalhado, se ninguém roubasse nada, mas de folga mesmo assim, atuaram de forma muito legal aí, ajudando, solucionando um problema social que é o furto. Muito bom.
0: Daí acontece, está acontecendo bastante, infelizmente. Meu querido Adriano, é isso. É segunda-feira. A gente volta ao vivo aqui do estúdio com os fatos policiais. Se surgir algum fato relevante durante a manhã, claro que a gente mantém nosso ouvinte informado.
1: Combinado. Obrigado, João Sérgio, que nos atualizou com a edição de sábado dos fatos policiais.
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1: 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Nota de falecimento. Argentina da Silva e os familiares de Pedro da Silva comunicam o seu falecimento ocorrido nesta sexta-feira aos 93 anos de idade. O corpo está sendo velado na Capela Mortuária Municipal Sala 1, em Ituporanga, onde haverá neste sábado às 15 horas a realização da cerimônia dos funerais, seguindo logo após para sepultamento no cemitério municipal de Ituporanga. A assistência familiar Santa Cruz comunicou o falecimento de seu associado Pedro da Silva. A família enlutada, nossas condolências.
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0: Muito bom, na sintonia. Bom dia pra você que tá ligado com a gente em toda a região. Bom dia para a Aurora. Por falar em Aurora, vamos até a Aurora. Vanessa, Vanessa, queremos te ouvir. Como é que está a festa em Aurora? Aniversário do município e a sintonia marcando presença nos últimos dias, né? Constantemente trazendo as informações e sábado não é diferente, é dia de visitar a Aurora. Seja bem-vinda, bom dia.
1: Bom dia, Adriano.
0: Opa, peraí que o Adriano colocou na escuta, daí não tem jeito, né? Peraí, Vanessa, agora sim, bom dia pra você no on aqui, tem que dar on, bom dia.
1: Bom dia, Adriano Coelho, bom dia aos ouvintes que estão acompanhando a programação da Sintonia na manhã deste sábado e a gente já está aqui no Tratoraço em Aurora, muitos tratores, a gente percorreu aí, né, um pouco do local onde está concentrada, né, a saída dos tratores com os adesivos da Sintonia, muito trator, a festa realmente tá bonita, o pessoal ouviu o chamado da Sintonia e também aqui da prefeitura e veio participar, a gente tá aqui puxando o tratoraço, a gente ainda não tem acesso aos números, né, mas ao que tudo indica, o maior número de tratores já do ano passado, né, muito mais tratores do que o ano passado e a gente fez imagens, já estão nas nossas redes sociais, o ouvinte que tá em casa vai poder acompanhar tanto em 94.7 quanto também nas nossas redes sociais. A gente vai ficar aqui o sábado todo e amanhã também à tarde contando tudo pra você. Se você ainda tá em casa, né, pensando o que vai fazer nesse sabadão, venha pra Aurora, venha aqui pra festa de 62 anos do município. Adriano, daqui a pouco a gente volta, né, com informações direto aqui de Aurora, a gente devolve pra você agora aí no estúdio.
0: Muito obrigado, Vanessa. Abraço, bom trabalho para nossa equipe de Aurora, nos informando nesta manhã. 21, faltando para as 10.
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Bom dia, alô pras meninas da Me Leva Estopas acompanhando a gente. Bom dia, Valquíria. Bom dia, Milena. Bom dia, Lorena. Bom dia, Dilson Bittner. Mandando pra madrinha Marília Brand Bennett. Tá de aniversário hoje lá em Rio Galego, Petrolândia. Aquele abraço. Oi, os pais Luan e Thaís, homenageando aqui a filha, a Diana Bueu. A Diana tá de aniversário hoje. Parabéns, saúde e muitas felicidades. Deixa eu mandar mais abraço aqui, tem mais alôs pra eu mandar. Deixa eu só regular minha telinha pra ficar bem na minha frente aqui. Boa! Abraço, bom dia. A filha Ivone Bennett, o genro Vilmar, os netos Pedro Adolfo, William e Suelen. Pra dona Marília Brand Bennett,

0: Hoje, 87 anos, hein? É a Mota lá do Rio Galego. Abraço pra ela, tudo de bom. Sua voz é Edson e Adelaide, parabenizando a neta, a Diana Bel. Feliz aniversário, Diana! Bom dia! É, também da Zoraide Xavier de Lima, de Petrolândia, mandando para o neto, o Natan Vinícius, 12 aninhos hoje, é Natan? Que beleza, parabéns, Natan, que é presente, viu? É, aniversário, tem que ter presente. Sonir Raça da Bela Vista, para Alice Coelho de Bela Vista, Benjamin Brenda de Vidal Ramos, Hamilton Raça de Bela Vista, para todos da rádio, tudo de bom. Lorival Martendal, mandando música para a esposa Vera Lúcia, para a mãe lá de Alfredo Wagner, para os familiares, que beleza, obrigado, abraço pro Lourival. Daqui a pouquinho tem mais, mais alôs no rádio, mais participações. Agora tem Michel Teló, bora curtir?
1: Como é que é, meu senhor?

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1: 9:51.
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0: nota de falecimento. Argentina da Silva e os familiares de Pedro da Silva comunicam seu falecimento ocorrido nesta sexta-feira aos 93 anos de idade. O corpo está sendo velado na Capela Mortuária Municipal Sala 1 em Ituporanga, onde haverá neste sábado, às 15 horas, a realização da cerimônia dos funerais, seguindo logo após para o sepultamento no cemitério municipal de Ituporanga. A assistência familiar Santa Cruz comunicou o falecimento de seu associado Pedro da Silva. A família enlutada, nossas condolências.
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1: Pontualmente 10 horas da manhã.
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1: Bom dia para quem tá em sintonia com a gente. Deixa eu mandar abraços aqui, um alôzão especial para quem já mandou mensagem para as ondas da sintonia aqui também, para mandar aquele bom dia, mandar aquele parabéns a você. A Cristiane Guedert mandando música para o irmão Cláudio. O Cláudio tá de aniversário hoje. Receba, Cláudio, parabéns, felicidades. Bom dia, Flávia Popenga Serhorst, lembrança Vidal Ramos, mandando música para a família, para os amigos, para os aniversariantes deste mês, em especial para o sobrinho, que é o Célio Creu Júnior. Célio está de aniversário hoje, inclusive. A todos, saúde, paz e um grande abraço. Um ótimo final de semana a todos. Bom dia, Lorival Martendal. Para a esposa Vera Lúcia, para a mãe de Alfredo Wagner, para todos os familiares aí, tudo de bom. Valeu, Lorival. Oi, Fanny, a Fanny Bennett, que é a filha, pra mãe, a dona Maurília Brand Bennett, que hoje faz 87 anos. Ei, coisa boa ter a senhora com a gente, parabéns, felicidades. Tá escutando o radinho agora, né? Família te ama, viu? Um abraço, Fanny, obrigado pela audiência. Alô, dona Maurília, parabéns. Paz, Thaís Paulinha. E Lua Vinícius Bel para a filha, a Diana Bel, 2 aninhos hoje, que Deus te abençoe, parabéns, felicidades. Oi, Lisete Michels, lá de Chapadão Rio do Meio, mandando música pro irmão Anísio Michels de aniversário. Hoje, Anísio, parabéns, felicidades para os irmãos, filhos, Raquel e Rodrigo, para neta Bruna, para os amigos e familiares e, claro, para nós da rádio também, que beleza, obrigado, um abraço para Lisete Michels. Bom dia, a filha Isolete, os sobrinhos Hermínio, Tainá, Ana Karine e Vinícius, parabenizando aqui o Edolino Rosa, tá de aniversário, seu Edolino, parabéns, felicidades, muitos anos de vida. Bom dia, Nilson Sebold, lá em Daiá, Petrolândia, tá no chimarrãozinho, né? Tá no chimarrão, tá acompanhando a rádio, tudo de bom, obrigado pela audiência. 10:06, Emília Eduardo, Rio Negro e Solimões, na beira da lagoa. Bom dia.

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Bom dia para a família de Adenir Bittner, oferecendo música para a tia Marília Brandes Bennett. Ela está de aniversário lá em Rio Galego, Petrolândia. Bom dia. Bom dia, Wilson Macedo, também Petrolândia. Para a sogra Dona Maria Amarante, para o seu Coca, para Lara. Eles vão comemorar aniversário hoje. Também para o amigo Faísca. Ô, Faísca! Sucesso, felicidades. Ah, o Faísca é na inauguração do Faísca Bar, né? Abraço, que beleza! Tudo de bom aí, sucesso! Na sintonia! Bora curtir 60 dias apaixonado e apaixonado. Sammy Rico e Corpo e Alma, 10 e 14 agora.

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3: Sintonia. 10h39, nota de falecimento. A Argentina da Silva e os familiares de Pedro da Silva comunicam o seu falecimento ocorrido nesta sexta-feira aos 93 anos de idade. O corpo está sendo velado na Capela Mortuária Municipal Sala 1, em Ituporanga, onde haverá neste sábado às 15 horas a realização da cerimônia dos funerais, seguindo logo após para sepultamento no cemitério municipal de Ituporanga. A assistência familiar Santa Cruz comunicou o falecimento de seu associado Pedro da Silva. A família enlutada, nossas condolências.
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3: 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Te manda bom dia. Bom dia, filha Isolde, o genro Adenilson e a Isamara e o Daniel, todo mundo mandando para Maurília Brand Bennett, 87 anos hoje, parabéns, felicidades. Pais Valmor, Rinkel e Josicléia Vaires do Chapadão, a irmã, a Bianca Vitória do Chapadão lá já também, para o Leandro Rinkel, tá de aniversário, Leandro, felicidades, tudo de bom. Bom dia, Nilda Bauer. Mandando música pro amigo Rodrigo Horst, tá de aniversário hoje, parabéns pro Rodrigo. Oi, pro sobrinho Lucimário Joel Sperber, também de aniversário amanhã. E um alô pra você, Adriano Coelho. Obrigado, minha amiga Nilda Bauer. Bom dia, bom sábado. A esposa Iracy Schaefer Weiss e o filho Jair Weiss, lá de Fundos Aurora, mandando pro marido e pai, o Jaime Weiss, tá fazendo 59 anos hoje, Jaime. Parabéns, família, te ama muito, viu? A Márcia e a Maria Eduarda para a Silvia Simes, de aniversário hoje, bom dia. Bom dia de toda a família Bennett, lá de Rio Galego, pra Mota, dona Maurília Bennett, os 12 filhos, genros, noras, netos, bisnetos de Rio Galego, andando aí pelos 87 anos da Mota hoje, né? Felicidades! Vai ter café pra comemorar, que beleza! Pais Nolly Carmen Heinz e o sobrinho Igor, parabenizando a Silvia Heinz Simes, tá de aniversário, alô Silvia! Bom dia filha Vanessa, o genro Valdecir, do neto e afilhado João Vitor, para o seu Chico hoje tá de aniversário, saúde, muitas felicidades, pai, te amamos, é o recado da filha Vanessa, de toda a família, com todo amor e carinho desse mundão, que beleza. Abraço pra quem tá no comércio nos acompanhando, bom trabalho, bom sábado. Alô, meu amigo Márcio

Kramer, bom dia. Silvia, o pessoal trabalhando aí na Eletrônica Kramer. Bom trabalho, bom dia, tá ligado? Bora curtir! Kaique, Felipe, Cleito e Romário.

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1: Faltando 10 minutos e meio para as 11 da manhã.
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1: Bom dia, Marlene Vaz, de Itajaí Mirim, Vidal Ramos, mandando para o primo Jaime Vaz. Hoje o Jaime tá de aniversário, parabéns, felicidades. A cunhada Márcia Cachoeira pra Margarida Voltolini. Te amo, guria. Ela tá de aniversário hoje também. Parabéns, Margarida. Bom dia, Márcia. Bom dia, tia Elizabeth Belchuamba, lá de Rio do Norte. Parabéns pra sobrinha, a Diana Bel. 2 aninhos, felicidades pra Diana, muitos anos de vida. Bom dia pra quem tá em sintonia com a gente, curtindo o Gordinho Sabia. Não, não, não sou eu. É a música do Henrique Juliano. Ixi.

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0: 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Pontualmente 11 horas da manhã.

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11:12, bom dia, esposa Nadir Gesser, para o esposo, o Alfonso Alírio Gesser, que hoje tá de aniversário, parabéns. Para o filho, o Jonas Jean Gesser, que amanhã também vai estar de aniversário. Para os dois, parabéns, felicidades. Vai ter muita festa aí, hein? Muitos anos de vida para eles, parabéns. Bom dia, Vanusa de Indaial, mandando música para a irmã, para minha mãe, Idete.

Giacomelli, tá de aniversário hoje, lá de Presidente Nereu, na Barrinha, né, em Presidente Nereu. Abraço pra Vanusa Indael e bom dia, parabéns pra Idete. Alô, Idete, feliz aniversário! 11:41.

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1: Sim, dia 11:24.

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1: E dessa vez é a versão do cabelo.

0: Olha, atenção, temos um recado especial para você ligado na sintonia. Hoje, dia 6, a capela do bairro Nossa Senhora de Fátima realiza um delicioso, uma deliciosa, na verdade, ação para arrecadar fundos. Tem serviço de padaria, venda de pão, doce de máquina, cuca, bolo fresquinho, tudo preparado com muito capricho e carinho para sua família. E você pode participar indo ao local para adquirir ou no centro da cidade também tem a venda. Pode fazer encomenda pelo WhatsApp também, 992-20-0561. Você vai colaborar com a capela do bairro Nossa Senhora de Fátima e levar para casa ainda delícias feitas. Nós tomamos café hoje com as delícias feitas na padaria aqui, viu? Uma bênção. Você tá convidado a participar nesse sábado, ajudar a comunidade.
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0: ela tá de aniversário. Já são 2 aninhos que essa surpresa chegou pro papai Vandy e pra mamãe Carla. Pros manos Camille e Vinícius também, né? Parabéns, felicidades. 2 aninhos da Catarina hoje. Abraço pros meus queridos Vandy Flamenguista e Carla do Galileu, tudo de bom. E parabéns para a Catarina, aniversariante do dia. Gente, muito obrigado a todos pelo carinho, companhia e audiência, quem esteve com a gente, obrigado. Felicidade a você e a felicidade é a harmonia entre pensar, dizer e fazer. Pense, diga, faça coisas boas, seja feliz. Pra fechar tem Lauana Prado e Felipe Rodrigo. Segunda a gente volta, fique com Deus e até segunda, tchau, tchau.
1: Adriano Coelho.
0: Ó, chegou mais uma aqui, ó. Erlita e Raulino Vermelin, música pra filha Daniele e pra cunhada Eli Vermelin, também aniversariantes de hoje. Parabéns! Bora com Lauana Prado!

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3: Boa tarde, agora 12:01, a temperatura em Tuporanga é de 18 graus.
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3: A edição de hoje é uma produção do Departamento de Jornalismo da Rádio Sintonia. Nos trabalhos técnicos, Zeronildo de Oliveira e na apresentação, Jaciara Oliveira. Hoje é sábado, 6 de junho de 2026 e você confere agora as manchetes do Jornal da Sintonia. União Europeia veta importação de carne bovina brasileira a partir de setembro. Comissão da Câmara aprova regras nacionais de proteção a animais de estimação. Tabagismo tradicional recua em Santa Catarina, mas aumento do uso de cigarros eletrônicos potencializa doenças. Indústria exportadora de Santa Catarina já se prepara para audiências públicas com o governo americano. A ideia é reverter o novo tarifaço antes de 15 de julho. Catedral São João Batista prepara a 117ª Festa de São João Batista com novena, fé, tradição e programação para toda a comunidade. Sala exclusiva para vacinação contra a influenza tem horário estendido em Ituporanga. Museu de Itaió apresenta exposição sobre a trajetória da atleta Nicole Ramos. Programa de castração atende mais de 250 animais em Alfredo Wagner. Junho reforça a importância do diagnóstico precoce da cardiopatia congênita. Grupo Coque abre 140 vagas de emprego para a primeira unidade do Comprão em Ituporanga. Esquerda e direita, para mim, eram caminhos para Taió pela margem do rio, afirma Jorge Guetem. Chácara Esmeralda é destaque em simpósio de fruticultura da região sul. E vereador Cledson Flores

0: Mariano anuncia recurso para concreto usinado em São Vendelino. Confira também o caderno de esportes, cotação agrícola e a previsão do tempo. Já no Ronda Policial, policiais de Ituporanga e Chapadão do Lajeado identificam autores de furto em Rio do Sul. Homem é preso após invadir residência e abandonar moto furtada em Petrolândia. Essas e outras notícias você confere a partir de agora. Fique bem informado com o Jornal da Sintonia, que está no ar.
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0: Meio-dia e três.
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0: A União Europeia decidiu retirar o Brasil da lista de países autorizados a exportar carnes e outros produtos de origem animal ao bloco. A medida passa a valer a partir de 3 de setembro e envolve produtos como carne bovina, frango, peixes, mel e outros itens de origem animal. Segundo a Comissão Europeia, a decisão está relacionada às regras sobre o uso de antimicrobianos da produção animal. O bloco exige comprovação de que os produtos exportados atendem aos padrões sanitários europeus durante todo o ciclo de vida dos animais. O governo brasileiro informou que vai buscar esclarecimentos para tentar reverter o veto. A Comissão Europeia declarou que o Brasil poderá voltar à lista de exportadores caso comprove o cumprimento das exigências. A restrição preocupa o agronegócio nacional, já que a União Europeia é um mercado importante para as proteínas brasileiras. Entidades do setor avaliam que a medida pode gerar prejuízos e aumentar a tensão comercial entre Brasil e Europa. E a Comissão de Meio Ambiente e Desenvolvimento Sustentável da Câmara dos Deputados aprovou uma proposta que cria normas nacionais de proteção e bem-estar para animais de estimação, como cães, gatos e outras espécies mantidas como pets. O texto também cria a Política Nacional de Guarda Responsável de Animais de Estimação. Entre os pontos previstos estão o registro e a identificação dos animais, o controle reprodutivo, campanhas educativas, incentivo à adoção responsável e ações contra o abandono. A proposta reconhece que os animais têm capacidade de sentir dor, prazer e emoções. Por isso, estabelece direitos básicos, como acesso à água potável, alimentação adequada, abrigo seguro, ambiente higienizado e tratamento sem crueldade. O projeto também proíbe mutilações com fins estéticos, como corte de cauda, corte de orelhas, retirada das cordas vocais para impedir latidos e remoção definitiva das garras de gatos. Essas práticas passam a ser classificadas como maus tratos. Outro ponto previsto é a proibição da eliminação de cães e gatos como forma de controle populacional. A proposta determina que o poder público estimule programas de castração e adoção. Quem tem a guarda de um animal deverá garantir alimentação, água, abrigo, vacinação, vermifugação e acompanhamento veterinário. Também fica proibido manter animais acorrentados de forma contínua em locais sem ventilação, sem sombra ou em condições insalubres. A proposta ainda estabelece regras para clínicas veterinárias, pet shops, hotéis, creches e transportadoras de animais. Esses estabelecimentos deverão ter licença municipal, responsabilidade técnica e comunicar suspeitas de maus tratos às autoridades. Agora, o texto segue para análise da Comissão de Constituição e Justiça e de Cidadania. Para virar lei, a proposta ainda precisa ser aprovada pela Câmara e pelo Senado. Meio-dia e sete.
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0: Tabagismo tradicional recua em Santa Catarina, mas aumento do uso de cigarros eletrônicos potencializa doenças. Os detalhes com Cadu Reis.
3: A Secretaria de Estado da Saúde divulgou o balanço do Programa de Controle do Tabagismo em Santa Catarina, apontando redução no número de fumantes adultos ao longo do ano passado. 5.400 pessoas haviam conseguido parar de fumar com o tratamento em 2024, número que passou para mais de 7.500 abstinentes em 2025. Ao mesmo tempo, no entanto, se observa um avanço do uso de cigarros eletrônicos, itens proibidos no Brasil. Um estudo da Universidade Federal de Santa Catarina, por exemplo, identificou que 27% dos estudantes de 5 escolas públicas de Florianópolis já utilizaram o dispositivo. A enfermeira da Secretaria de Estado da Saúde e coordenadora estadual do Programa de Controle

0: Controle do tabagismo, Adriana Elias analisa.
1: Aqui no estado nós temos apresentado um resultado importante na redução do tabagismo tradicional, mas justamente ao mesmo tempo a gente tem observado o crescimento do uso de cigarros eletrônicos, especialmente entre adolescentes e jovens. Isso tem a ver até com o tema desse ano da OMS, que é desmascarando o apelo, combatendo a dependência de nicotina e tabaco. É o apelo da indústria. Como que são apresentados esses dispositivos eletrônicos? A maioria com design moderno, grande variedade de sabores, de aromas e a forte presença nas redes sociais. Isso aumenta muito a atratividade para esses jovens. E essas estratégias criam a falsa percepção que o produto é menos nocivo ou apenas recreativo, quando isso não é verdade. E são fundamentais ações de educação, fiscalização e conscientização dos riscos.
0: O tabagismo é classificado pela Organização Mundial da Saúde como doença crônica e transtorno mental e de comportamento. O uso de cigarros e cigarros eletrônicos está associado a cânceres e doenças respiratórias e cardiovasculares, como detalha a coordenadora estadual do Programa de Controle do Tabagismo, Adriana Elias.
1: O que mais acontece são os cânceres de pulmão. Praticamente 70, 80% das pessoas que têm câncer de pulmão são fumantes. Problemas cardíacos, como infarto, doença obstrutiva crônica, que a pessoa precisa de oxigênio para respirar, e os vários tipos de câncer. E além dos danos semelhantes, nós temos danos assim mais rápidos. O que levava 20, 30 anos para acontecer em cigarro comum, às vezes com cigarros eletrônicos acontece em 2, 3, 5 anos. São problemas associados à tosse persistente, falta de ar, bronquite, agravamento de asma. E o mais preocupante, que é uma doença aguda, causa lesão pulmonar grave, conhecida como EVALI. E essa doença ela leva à hospitalização e até à morte do usuário.
0: 84% dos municípios de Santa Catarina ofertam tratamento individualizado para controle do tabagismo nas unidades básicas de saúde. De Florianópolis, da Rede de Notícias Acaerte, Cadu Reis.
2: Indústria exportadora de Santa Catarina já se prepara para audiências públicas com o governo americano. A ideia é reverter novo tarifaço antes do dia 15 de julho. Os detalhes com Rita Sardi.
3: O governo dos Estados Unidos propôs a aplicação de duas novas tarifas adicionais que afetam diretamente o Brasil. Uma sobretaxa geral de 25% sobre uma ampla gama de produtos brasileiros e uma tarifa extra de 12,5% ligada a restrições globais de direitos trabalhistas. As propostas foram apresentadas pelo escritório do representante comercial dos Estados Unidos e abriram um período de consulta pública antes da implementação definitiva. Após concluir uma extensa investigação comercial aberta em 2025, o governo americano propôs a alíquota baseada na Lei de Comércio, conhecida como Seção 301. O documento oficial norte-americano aponta seis grandes áreas críticas e práticas consideradas desleais pelo Brasil. O vice-presidente da República, Geraldo Alckmin, rebateu todas elas e disse que o governo brasileiro vai trabalhar para esclarecer todos os pontos nas audiências públicas já agendadas e até o dia 15 de julho.
4: Permanentemente esse diálogo ocorre. Nós vamos trabalhar esse período aí até 15 de julho, porque agora começa abril, dia 1º de junho, vai até 1º de julho, a parte das consultas públicas, de você ouvir propostas, sugestões, etc. Será no dia 6 de julho uma audiência pública, também está marcada para 6 de julho. E vamos envolver a iniciativa privada para a gente converter isso num ganha-ganha. Inúmeras oportunidades de parcerias, de comércio exterior recíproco, de exportações recíprocas de outras áreas importantes para ambos os países.
3: O setor produtivo de Santa Catarina reagiu ao novo tarifaço dos Estados Unidos. O presidente da Federação das Indústrias do Estado, Gilberto Seleme, disse que a entidade já está preparando a defesa do setor.
5: Nós temos até o dia 15 de julho para fazer uma defesa, que não é tudo aquilo que eles estão falando. Vamos dizer aqui em Santa Catarina, desmatamento, não tem as empresas aqui de madeira, de móveis, principalmente, todas elas têm certificação. Elas plantam produtos renováveis, as nossas florestas são todas renováveis. Santa Catarina vai ter um impacto muito muito grande aqui, porque

0: Os produtos manufaturados, o produto de valor agregado, eles foram taxados. Então a gente vai fazer uma defesa em cima da indústria de Santa Catarina, que nós completamos a cadeia produtiva dos Estados Unidos.
1: O ministro das Relações Exteriores.

0: O mercado de trabalho de Santa Catarina abre 63 mil novos empregos no ano e fica atrás apenas de São Paulo e Minas Gerais. O resultado catarinense corresponde a 9% do total de postos formais do trabalho criados no país em 2026, impulsionado pelos setores da indústria, construção civil e serviços. Acompanhem com Cadu Reis.
1: O mercado de trabalho de Santa Catarina gerou 63 mil novos empregos formais no primeiro quadrimestre de 2026. O resultado corresponde a 9% das vagas abertas em todo o país e deixa o estado atrás apenas de São Paulo e Minas Gerais neste período no ranking nacional. O saldo advém de um total de 649 mil admissões e 586 mil desligamentos de empregados entre janeiro e abril no território catarinense. Os dados foram divulgados pelo Ministério do Trabalho e Emprego e são analisados no âmbito da administração estadual pela Secretaria do Planejamento. Responsável pela pasta, o secretário Arão Josino avalia.
2: O CAGED traz mais uma vez a diversidade e a potência da economia catarinense. Nosso estado tem uma grande diversidade industrial, também na área do serviço e do comércio, e os números mais uma vez demonstram o sucesso que é o nosso estado. Além do número de novas vagas que são abertas em Santa Catarina, nós também temos qualidade nessas profissões. Tanto que hoje Santa Catarina é o estado com a menor desigualdade social, maior longevidade, fazendo com que o nosso estado aí seja o segundo mais competitivo do Brasil.
1: Na análise mensal, Santa Catarina encerrou abril com saldo positivo de 3.510 postos formais de trabalho, resultado puxado por indústria, construção civil e serviços. A Secretaria de Estado do Planejamento consolida os resultados mensalmente por meio do informativo de emprego. O secretário Arão Josino destaca.
2: A Secretaria de Estado do Planejamento atua como um braço na assessoria técnica do governo e também com a inteligência de números do nosso território catarinense, acompanhada por uma equipe de especialistas que analisam todos os indicadores e a partir desses indicadores transformam os dados em informações para que sejam diretrizes das ações que são executadas no estado e elas precisam ser fornecidas para todo o ecossistema, as associações empresariais, as prefeituras, associações de municípios, aos centros de inovação, para identificar os potenciais econômicos de Santa Catarina e contribuírem para que o nosso estado continue crescendo e se desenvolvendo.
1: Indústria e construção civil lideram a abertura de postos formais de trabalho em 2026 em Santa Catarina, com mais de 37 mil novas vagas. Na sequência, aparece o setor de serviços com 25 mil empregos gerados no quadrimestre. A agropecuária fechou o período com saldo positivo de 1.433 trabalhadores com carteira assinada, enquanto o comércio registrou decréscimo de 117 vagas. De Florianópolis, da Rede de Notícias Acaerte, Cadu Reis.
0: Nós vamos a um breve intervalo comercial e daqui a pouco você acompanha no Jornal da Sintonia. Programa de castração atende mais de 250 animais em Alfredo Wagner. Grupo Coque abre 140 vagas de emprego para a primeira unidade do Comprão em Ituporanga. Esquerda e direita para mim eram caminhos para Taió pela margem do rio, afirma Jorge Guetem.
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0: 12:17.
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0: E a Catedral São João Batista, em Rio do Sul, se prepara para realizar a 117ª Festa de São João Batista, uma das celebrações religiosas e comunitárias mais tradicionais da região. A programação festiva acontece nos dias 19, 20 e 21 de junho, com santas missas, música ao vivo, bingo, ação entre amigos, praça de alimentação e as tradicionais barracas. Antes disso, a comunidade participa da novena de São João Batista, que inicia no dia 12 de junho e segue até o dia 21, com celebrações voltadas ao tema central da Eucaristia. Durante a festa, o público poderá aproveitar o tradicional filé da catedral, café e bolo, além das barracas com pinhão, quentão, pastel, doces à piúna, espetinho, pescaria e brinquedos. A programação também terá terços em alemão e italiano e shows com Marquinho Costa, Luiz Henrique, Rick Sanfoneiro e Amarildo e Dinã. No domingo, dia 21, o encerramento terá santas missas às 8 horas da manhã, às 10 horas da manhã e às 7 horas da noite. O sorteio da ação entre amigos está marcado para as 8 horas da noite. A festa de São João Batista será na Catedral, em Rio do Sul, com a apresentação do Sicoobi Alto Vale. Uma segunda sala de vacinas foi aberta em Ituporanga para vacinação contra a influenza. A campanha está vigente para toda a população acima dos 6 meses de idade. E a secretária de Saúde, Aline Postais, traz mais informações sobre o horário e atendimento em geral.
1: Desde segunda-feira a gente está com essa campanha disponível para toda a população acima de 6 meses de idade, né? Então nós temos uma sala de vacinas exclusivamente para imunização da influenza. Então, como a gente já informou, a gente tem duas salas hoje abertas, né, para imunização. A sala de vacinas de rotina, que é as vacinas normais, né, das crianças. Essa sala, então, ela atende no horário normal da unidade sanitária do centro, e a sala de vacinas que tá para influenza, que é exclusiva para a campanha de influenza, ela tá atendendo das 7:30 às 17 horas, sem fechar para o almoço, para a gente poder contemplar toda a população que queira se vacinar contra a influenza. A questão é que não pode estar com sintomas de gripe, né? Não pode ter nenhum sintoma para poder fazer imunização, mas o período não tem exclusivo.
0: E o Museu Paleontológico, Arqueológico e Histórico de Taió, o MUPA, prepara uma exposição de curta duração sobre a trajetória da atleta Nicole Ramos, natural do município. Nicole iniciou a caminhada como jogadora em clubes locais e atualmente integra a equipe do Corinthians, conhecida como As Brabas, além de ter sido convocada para a seleção brasileira. A exposição abre no dia 11 de junho, no segundo andar do museu. E no mesmo dia, Nicole estará no local recebendo visitantes e conversando sobre a sua trajetória, das 2 horas da tarde até às 6 horas. A iniciativa busca valorizar histórias ligadas à cidade de Taió e mostrar ao público a caminhada de uma atleta que saiu do município e hoje ganha destaque no futebol nacional. Alfredo Wagner recebeu nessa semana uma etapa do programa Pet Levado a Sério, voltada à castração de cães e gatos. A ação reuniu voluntários, protetores de animais e representantes do governo do estado. Mais de 250 procedimentos foram realizados durante a campanha. O deputado estadual Márcio Machado fala sobre os resultados da iniciativa e os próximos passos do programa em Santa Catarina. A presidente da Associação de Proteção Animal de Alfredo Wagner, Cleusa, também avalia o impacto da ação do município. Confira a reportagem com Jonas Alves.
2: Alfredo Wagner recebeu a campanha de castração do programa PET Levado a Sério do governo do estado. A ação foi realizada na última segunda-feira e atendeu mais de 200 animais. Quem nos conta um pouco mais também é o deputado estadual Márcio Machado, que estava em Alfredo Wagner no dia da campanha.
3: De fato, o PET Levado a Sério, o maior programa de castrações em Santa Catarina, do governador Jorginho Melo. Alfredo Wagner fez o dever de casa, as meninas, as protetoras estão de parabéns, sem elas nada teria acontecido. Eu fico muito orgulhoso de conhecer essas meninas de fibra, de raça, de coragem para fazer o que precisa ser feito. Os ditos invisíveis, até então eles não tinham quem olhassem por eles e agora tem. Então foi praticamente R$40 mil, foram mais de 200 castrações, algo realmente inacreditável. Fazia 5 anos que não tinha castrações em Alfredo Wagner, e isso é muito importante, que o programa seja permanente, contínuo, porque senão ele está secando o gelo, porque os animais crescem por PG, 2, 4, 8, 16, 32.

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1: Meio-dia e 18.
0: O destaque agora é Ituporanga e as cidades do Alto Vale.

0: 2022. Uhum. Então nós estamos muito orgulhosos de fato aqui do que aconteceu. Agradecer ao Neguinho também, um grande apoiador, as protetoras que nos que acreditam que de fato é importante defender aqueles que não têm voz, não têm vez, que é a maior medicina da cura da alma, que são os animais.
1: Segundo o deputado Márcio Machado, o programa atende municípios com até 100 mil habitantes e recebeu a adesão da maioria das cidades catarinenses. Ele também defendeu ações de conscientização nas escolas, apoios protetoras e aplicação da lei.
0: De fato, então, nós conseguimos 18 milhões de reais com o governador Jorginho Melo, um programa para municípios de até 100 mil habitantes. Uhum. Então, a Serra Catarinense, Grande Florianópolis, o sul do estado, fez o dever de casa. De 273 municípios, apenas 8 não aderiram ao programa. Então, um programa exitoso, um programa gigantesco para Santa Catarina. Vários municípios estão neste momento fazendo as castrações. A Serra Catarinense agora tem uma nova leva também de castrações. Uhum. E é muito importante, porque quem castra ama. Nós precisamos manter as castrações, a conscientização dos direitos dos animais nas escolas, apoio às protetoras é indispensável, então, e também a aplicação da lei. Sem aplicação da lei é como se fosse para inglês ver. Então, hoje nós temos a lei do cão comunitário, um cão de direito, de sujeito de direito, que nós precisamos respeitar. Nós temos a necessidade de trabalhar com as escolas na conscientização, uhum, apoiar as protetoras. O apoio, pessoal, se você não pode ajudar, não atrapalhe, não faça confusão, sabe? Você não tem obrigação de gostar, mas não atrapalhe quem ama, quem faz por amor. Um trabalho voluntário que realmente, se não fosse as meninas aqui, não estava um sistema caótico.
1: A presidente da Associação de Proteção Animal de Alfredo Wagner, Cleusa, informou que mais de 250 animais foram castrados durante a campanha. Ela também agradeceu o apoio de voluntários e disse que a entidade pretende manter o trabalho no município.
2: Com certeza foi um sucesso, né? Nós castramos mais de 250 animais. Uhum. O PET Levado a Sério é um programa excelente. Graças ao deputado Márcio Machado, ele conseguiu trazer aqui para Alfredo Wagner. E espero que ele continue trazendo, né, através do governo do, uhum, estado, o PET Levado a Sério mais vezes. Porque a castração não pode faltar. Uhum. É a base de tudo. Quero agradecer também ao deputado, agradecer ao governo, agradecer às voluntárias da associação, né? E ao seu Edgar e a Dini Anne, que emprestou o carro para buscar o cachorro. A gente pretende continuar e, se depender do nosso trabalho, vai continuar sempre, porque a gente não mede esforço.
1: O deputado também comentou propostas para os próximos anos, como a continuidade do programa e a criação de uma ação voltada à vacinação e microchipagem de animais.
0: De fato, então, nós estamos trabalhando, além de manter o programa PET Levado a Sério para 2027, 28, 29, também um programa de vacinas. Quando nós vacinarmos, imediatamente serão microchipados animais. Nós precisamos ter uma ampliação do microchip de uma forma universal. Quando tiver um animalzinho solto na rua, passa o leitor. De quem que é? Do João. Leva de volta pro João. Olha, escapou. Devolve pro João. Ah, não. O João abandonou. Multa para ele. Porque a gente não pode aceitar que os animais fiquem abandonados nas ruas, sofrendo maus tratos, atropelamentos, zoofilia, um monte de coisa ruim que acontece. Porque nós temos dois tipos de cães. Os cães comunitários, que a comunidade cuida deles, e os semi-domiciliados. Ele tem um dono, o dono deixa o portão aberto, ele fica o dia inteiro na rua e depois volta. Uhum. Hoje já tem lei que proíbe que o cão semi-domiciliado fique na rua sem o tutor. Uhum. Tem que estar com o tutor. O tutor vai sair para ele fazer um xixizinho, alguma coisinha, ok, passear, caminhar, vai, devolve, fica dentro do pátio. Então, são ações que nós estamos fazendo para que a gente possa ter em Santa Catarina mais um passo importante na proteção dos animais que sentem, que têm sentimentos, emoções, e nós temos o dever moral e o dever humanitário de protegê-los.
1: A gente conversou com o deputado estadual Márcio Machado e também com a Cleusa, presidente da Associação de Proteção Animal do município de Alfredo Wagner. Com informações para a Sintonia, Jonas Alves.
3: Junho reforça a importância do diagnóstico precoce da cardiopatia congênita. Essa condição afeta a estrutura do coração desde o nascimento e pode exigir acompanhamento por toda a vida. Confira os detalhes na reportagem especial de Vanessa Montebeller.
4: O mês de junho é dedicado à conscientização sobre a cardiopatia congênita, uma malformação na estrutura do coração que acompanha a pessoa desde o nascimento. A doença é considerada uma das principais condições cardiovasculares em crianças e, segundo especialistas,

0: especialistas, pode representar risco ainda no primeiro ano de vida, quando não é diagnosticada e acompanhada corretamente. O cardiologista pediátrico e fetal, Dr. André Loss, explica que a cardiopatia congênita é diferente das doenças cardíacas mais comuns em adultos, já que nas crianças, a maior parte dos casos está relacionada a alterações presentes desde a formação do bebê.
1: As doenças cardíacas congênitas, né, é a principal forma de doença cardiovascular das crianças, né? Diferente dos adultos, as crianças em sua maior parte nascem com alguma malformação no coração, né? 90% ou mais das doenças são congênitas, significa que o coração já nasceu com algum problema em sua estrutura, né? E essas são, assim, as doenças mais relevantes cardíacas das crianças, porque hoje, né, é o principal fator de risco, né, de vida para esses bebês no primeiro ano de vida, fora a prematuridade, né, é a segunda causa de mortalidade infantil no Brasil e no mundo.
0: O diagnóstico precoce é uma das principais formas de reduzir riscos e garantir o atendimento adequado ao bebê. Um dos exames mais importantes durante a gestação é o ecocardiograma fetal, que avalia especificamente o coração do bebê ainda dentro do útero, conforme o médico. O exame pode ser realizado a partir das 20 semanas de gestação, sendo o período em torno de 24 semanas considerado ideal.
1: E não tem limite depois de idade para fazer, pode fazer até na véspera do bebê nascer, né? É a melhor maneira de dar o diagnóstico e de dar a melhor assistência de saúde para esse bebê, diminuindo os riscos, né? Então é um exame muito importante para o pré-natal, para a gestação, e é um exame que já é preconizado pelo governo federal, né, para todos os pré-natais, inclusive os de baixo risco.
0: A descoberta ainda na gestação permite que a equipe médica organize o parto e os primeiros atendimentos do recém-nascido. Em casos mais graves, o bebê pode precisar de UTI, medicações específicas e até cirurgia cardíaca nos primeiros dias de vida. Mesmo assim, quando o diagnóstico é feito cedo e o tratamento ocorre de forma adequada, a maioria das crianças pode crescer, brincar e ter uma vida próxima da normalidade.
1: Existem algumas cardiopatias que são mais graves e que logo ao nascer, nas primeiras horas, esse bebê precisa ir para UTI, receber medicações especiais e alguns deles na primeira semana de vida já passar por uma cirurgia cardíaca, para permitir que ele possa, assim, seguir se desenvolvendo e tendo uma infância o mais normal possível. A maior parte dos pacientes que têm o diagnóstico precoce feito, né, ainda na gestação, tem, sim, a possibilidade de ter uma vida normal, né? A maior parte deles, muitos depois de operar, nem precisa de usar medicação, né? Vão ter uma infância normal, vão crescer, vão brincar, talvez alguns com algumas limitações, mas vão ter uma história, né, feliz, diferente de alguns casos que não conseguem ter o diagnóstico a tempo.
0: A cardiopatia congênita também exige acompanhamento ao longo da vida. Segundo o especialista, mesmo após cirurgia ou tratamento, os pacientes devem manter consultas regulares para avaliação da saúde do coração. O médico também chama a atenção para crianças com síndrome de Down. Nesses casos, a chance de cardiopatia congênita é maior do que na população em geral.
1: Das crianças em geral, 1%, 1 em cada 100 crianças nasce com cardiopatia. Na síndrome de Down, que é uma das síndromes mais frequentes, né, no ser humano, essa porcentagem chega a 40%. Então, 4, alguns casos 5 em cada 10 crianças com a síndrome de Down vão ter alguma cardiopatia congênita e vão, sim, precisar de acompanhamento, de tratamento, e a maior parte destes casos precisar de cirurgia.
0: A orientação dos especialistas é que gestantes mantenham o pré-natal em dia e conversem com o médico sobre a realização do ecocardiograma fetal. O diagnóstico precoce pode fazer diferença no tratamento e na qualidade de vida da criança. Com informações de Rio do Sul para a Sintonia, repórter Vanessa Montebello.
2: E o Grupo Coque realiza na próxima segunda e terça-feira, dias 8 e 9 de junho, o processo seletivo para a primeira unidade do Comprão em Ituporanga. Ao todo, serão oferecidas 140 vagas de emprego para diferentes áreas. A seleção será das 8 horas da manhã até as 5 horas da tarde, na CDL de Ituporanga, localizada na rua Norberto Pedro Ludwig, número 448, no bairro da Gruta. As oportunidades incluem cargos operacionais e de liderança, como supervisor de setor, monitor, operador de loja, repositor, atendente de carnes e auxiliar de limpeza. Também há vagas exclusivas para pessoas com deficiência. De acordo com o Grupo COC, a contratação faz parte do processo de implantação da nova unidade do atacarejo Comprão no município. A empresa também oferece diferentes modalidades de contrato, incluindo jornadas reduzidas e

0: vagas com convocação conforme a demanda de trabalho. Os interessados devem comparecer ao local do processo seletivo com documento de identificação com foto. Para agilizar o atendimento, também é possível antecipar a candidatura por meio do cadastro virtual disponibilizado pelo Grupo COC. Entre os benefícios oferecidos estão plano de saúde, plano odontológico, telemedicina, acompanhamento psicológico, refeitório, uniforme, bolsa faculdade, auxílio creche, vale transporte e possibilidade de crescimento profissional. A nova unidade do Comprão integra o plano de expansão do Grupo COC e deve contribuir para a geração de empregos e o desenvolvimento econômico de Ituporanga. E o deputado federal Jorge Guetin, do Republicanos, foi questionado sobre seu posicionamento político durante o Café com João. Em resposta, ele afirmou que esquerda e direita eram os caminhos entre Mirindoce e Itaió pelas margens do Rio. Confira na íntegra.
1: Jorge Guetin, é da esquerda, é do centro, é de direita, como é que é Jorge Guetin?
2: Jorge Guetin é um parlamentar de entrega, de resultado, né? Eu de muita presença nos municípios, eu sou um deputado municipalista, eu aprendi esquerda e direita, sabe onde? Lá em Mirindoce. Quando nós ia de Mirindoce para Taió, tinha dois caminhos, tinha a margem esquerda e a margem direita. Eu, para mim, esquerda e direita, sempre, e eu fui para Brasília dessa forma, pensando que margem esquerda e direita, esquerda era para nós ir ali pela, direita era pela Paleta, esquerda era pelo Stringari para nós ir para Taió, era a margem do rio, né? Eu penso que servir as pessoas, fazer política para servir, não para se servir, principalmente fazer política para diminuir a desigualdade do país, é isso que eu trabalho muito, fazer política para políticas públicas para ajudar os pequenos empresários, os micro e pequenos empresários, os MEIs, é isso que eu faço. Então, sempre que tem votação a favor das pessoas e principalmente para diminuir a desigualdade, eu sou favorável, eu voto a favor das pessoas, eu voto a favor das minhas convicções. Eu fui para Brasília, eu renuncio a muita coisa para estar de deputado. Renuncio a muita coisa porque eu tenho a minha atividade, sou empresário, tenho a família, tenho 5 filhos, né? Gosto muito de estar com a minha família, com as minhas manas, meus manos, tudo, né? Então é uma renúncia muito grande, os amigos, como eu estava falando antes, mas no exercício do meu mandato, o que eu não aceito é renunciar aos meus princípios, naquilo que eu acredito, nos valores que eu acredito. Então eu faço política pública para servir, para me sentir útil. O que que faz eu me sentir útil como deputado? Faz eu me sentir útil quando eu consigo entregar, quando eu consigo impactar positivamente na vida das pessoas, né? Onde elas moram. Então, através de atender as demandas das lideranças que trazem para mim, lá nos seus municípios, e daí eu poder fazer entrega lá nos municípios para melhorar a vida das pessoas, ou abrir portas de ministérios, ou abrir portas de secretarias do governo do estado, né? Do governo do estado não precisa tanto, porque o Jorginho é um governador muito presente que está em todos os municípios, então quase nem precisa a gente abrir portas lá, porque o governo já vem ao encontro das pessoas.
0: A Chácara Esmeralda de Petrolândia será destaque no simpósio de fruticultura da região sul na próxima semana. A propriedade vem se tornando uma estação experimental para novas variedades com a Embrapa e também novidades no estilo de plantio com a Epagre. Confira a reportagem com Berta Tizen.
3: A Chácara Esmeralda de Petrolândia, especialista em fruticultura, principalmente pêssegos e ameixas, vai ser case de sucesso apresentado no simpósio da fruticultura da região sul, em Chapecó, nos dias 9, 10 e 11 de junho. O proprietário, Marcos Stalock, conta que eram produtores de cebola e em 1998, um vizinho convidou a família para iniciar uma nova cultura. Com um pomar alugado, começaram as atividades e até 2000 conciliavam a cebola com pêssegos, ameixa e até tangerina. Foi na virada do século que resolveram virar a chave definitivamente e focar apenas nas frutas.
4: A gente vem elaborando um trabalho assim, sempre feito da melhor forma possível, né, ao longo desses anos todos, né, buscando sempre também boas parcerias, como iniciamos lá em 2005 com com o Senar, né, que foi o nosso primeiro apoiador, né?

0: trazendo curso de melhoria de propriedade, que era o De Olho na época. Depois a gente também teve uma boa parceria com engenheiro agrônomo, que nos trouxe também algumas inovações dentro da fruticultura. Daí, já no ano de 2012, a gente fez uma parceria com o Instituto Federal aqui de Rio do Sul, com o IFC de Rio do Sul, para ceder áreas para experimentos, né, ali do Instituto. E o mesmo Instituto também levou nós lá em Bento Gonçalves em 2012, no Congresso Nacional de Fruticultura, onde a gente conheceu lá o pessoal da Embrapa e fomos convidados a também fazer parcerias com eles. Então a gente ajuda a desenvolver as novas cultivares de fruta de caroço junto à Embrapa lá de Pelotas e de Canoinhas, né?
1: As cultivares são desenvolvidas na Chácara Esmeralda. Anualmente, algumas seleções são trazidas para testes na propriedade e a Embrapa avalia os resultados, coletando informações para realizar os lançamentos. Marcos conta mais sobre volume de produção e escoamento.
0: Na última safra, ela passou um pouquinho de 300 toneladas. Até 2022, era exclusivamente só aqui para dentro do estado de Santa Catarina, né? Litoral, região norte, Joinville, Alto Vale do Itajaí. E a partir do ano de 2023, a gente começou a comercializar para fora do estado. Tá indo para Goiânia, tá indo. Ano passado também foi para a CEAGESP em São Paulo. Aí a gente abriu mercados para fora do estado a partir de 2023.
1: O turismo também é atividade complementar na propriedade, especialmente na época de florada. Com a Epagre, uma parceria já foi firmada para realizar mais alguns testes com a condução em muro frutal.
0: Foi estendido o convite agora da estação experimental lá de Videira para a gente fazer, esse ano, colocar algumas ameixas em teste aqui. Eles ficaram de vir aqui só fazer uma visita e no inverno trazer as seleções, né? Para a gente também, como a gente já faz com a Embrapa, a gente fazer também esse trabalho com o pessoal lá de Videira. A gente acabou ano passado no Senafrut lá em São Joaquim conversando um pouco com o pessoal lá e eles ficaram interessados porque eu fiz agora dois anos atrás uma condução em muro frutal aqui no meu pomar, que é algo assim um pouco mais novo, digamos assim, pensando em pêssego, né? Quase ninguém trabalha com muro frutal ainda em pêssego e eu tenho 2 hectares aqui. Eles ficaram interessados, então também quiseram que eu testasse essas ameixas, né? E provavelmente a partir de agora, da metade do ano, a gente vai iniciar um trabalho com a Epagre lá de Videira.
1: Com a adaptação do panorama agrícola para a sintonia, Berta Tizen.
2: E a comunidade de São Vendelino deve receber uma obra de concreto usinado nos próximos dias em Alfredo Wagner. O recurso foi viabilizado por meio de emenda parlamentar e vai beneficiar moradores de diversas localidades que utilizam o trecho diariamente. O vereador Cledson Floriano comenta onde a obra será executada e a importância da melhoria para a região. Além disso, ele fala sobre demandas de manutenção de estradas e apresenta números do transporte de pacientes realizado pela Secretaria de Saúde do município. Confira os detalhes na reportagem de Jonas Alves.
3: Chegando com o momento legislativo da Câmara de Alfredo Wagner, o vereador Cledson Floriano comentou demandas apresentadas para comunidades do interior de Alfredo Wagner. Uma delas é a aplicação de concreto usinado na comunidade de São Vendelino, com recurso de R$100 mil, destinado pelo deputado Marcos da Rosa.
4: Nos próximos dias aí, né, a gente buscou, né, junto ao deputado Marcos da Rosa, e ele destinou para a gente R$100 mil, né, a realização desse concreto usinado na comunidade de São Vendelino. Né, parte do material já está lá, e a gente, assim que receber a data certa, né, da obra, a gente vai estar divulgando nas redes sociais, nos colégios, nas escolas, né, que vai ter que ficar ali uns 3 dias, até que seque o material. Uma obra importante, né, para quem usufrui e ocupa aquela estrada. E tenho certeza que virá muito mais pela.
3: Segundo o vereador, a obra deve atender um trecho próximo à casa de José de Melo, em uma curva utilizada por moradores e veículos que circulam entre comunidades e municípios da região.
4: Com certeza, Jonas, né? Ali temos acesso a Chapadão do Lajeado, Bom Retiro, né? A Alto Limeira,

0: descendo também novamente ali pelo Passo da Limeira, uhum. a gente retorna a SC-350. Uhum. Isso, Barro Branco, Invernadinha. Uhum. Então são várias comunidades ali e municípios também. Né? O ponto, Jonas, é perto, a próximo, né, melhor uhum. dizendo, a casa do seu José de Melo, uhum. nas proximidades também uhum. do Vito, uhum. mais conhecido como Vito. E tem as pedras, né, uhum. fazendo o S. Vai dar aproximadamente ali 100 metros, uhum. se não me foge a memória aqui. Uhum. E uma obra de grande importância, né? Estive conversando com o secretário de obras, o Dudu, uhum. também com o Fábio, né? Uhum. Que de pronto ali se prontificaram, terminando o Pinguirito, o maquinário está lá. Assim que terminarem, vão, né, se dirigir para lá, para a comunidade de Alto Limeira, Invernadinha, uhum. fazendo a reposição, o patrulhamento, né? Uhum. E a reposição de material, principalmente no Morro do Seu Ivaldo. Temos algumas tifas ali na Invernadinha, que estão bem precárias também. E a gente se programando aí para esses episódios, né? Essa de chuva posteriores aí que tem previsão.
1: Além das demandas, como vereador, Cledson falou sobre o trabalho na coordenação do transportes da Secretaria de Saúde. Segundo ele, Alfredo Wagner transporta diariamente entre 70 e 80 pacientes para atendimentos em outros municípios.
0: Isso, a gente trabalha ali também, né, no setor, uhum. na Secretaria da Saúde, como coordenador dos transportes, uhum. né? Então a gente transporta aí diariamente 70 ou 80 pacientes, né? Uhum. Isso levando aí uma demanda bem grande, nosso município tem uhum. bem uma demanda bem grande mesmo, 70, 80 pacientes diariamente, todos os dias, né? A gente leva Rio do Sul, Anitta Garibaldi, Sombrio, Florianópolis, Tijucas, uhum. Itajaí, aonde que o sistema SUS, né, direciona as consultas, exames, a gente se dispõe a levar, né, com o sistema TFD, né, transporte fora domicílio. Para isso a gente conta, né, Jonas, vamos frisar aqui, com 3 vans, né, uhum. 4 spin, 3 doblô, 2 HB20 e por último um Corolla, né, realizando diariamente esse transporte, né, fora domicílio.
1: A gente conversou com Cledson Floriano, vereador do município de Alfredo Wagner. Com informações para a Sintonia, Jonas Alves.
2: Meio-dia 46.
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2: Os detalhes do Caderno de Esportes com Eronildo de Oliveira. Boa tarde, Eru.
4: Boa tarde, ouvintes do Jornal da Sintonia, nossa amiga Jaciara Oliveira. Vamos falar de futebol aqui no Jornal da Sintonia. Campeonato Brasileiro da Série D, teremos a 10ª rodada, a última rodada, amanhã, domingo, dia 7 de junho, lá em Ijuí, São Luís, Joinville. São Luís estará enfrentando a equipe do Joinville às 16h amanhã. Aqui, lá em Rio do Sul, estarão se enfrentando no Alfredão a equipe do Santa Catarina contra o Cascavel, lembrando que a equipe do Santa Catarina é o líder, se vencer, inclusive estará enfrentando o adversário aí do outro grupo que também tem catarinenses aí, o grupo 16, que a última rodada também é amanhã, lá no Paraná, São Joséense enfrentará o Marcílio Dias às 15h e lá em Blumenau, o BEC, o Blumenau Esporte Clube enfrentará o São José do Rio Grande do Sul. Pelo Campeonato Brasileiro da Série C, teremos rodada só na semana que vem. Da Série B, teremos rodada aí na quarta-feira. O Ceará estará enfrentando a equipe do Avaí. E o Criciúma está jogando nesse momento com a equipe do Londrina, lá em Criciúma. O jogo aí pela 12ª rodada aí do Campeonato Brasileiro da Série B. Hoje, às 19h, horário de Brasília, teremos o amistoso, o último amistoso aí do Brasil, antes da final, antes da estreia na Copa do Mundo, no próximo sábado, dia 13 de julho, hoje à noite, então, aqui no Brasil, 19h, 18h, lá nos Estados Unidos. Possível equipe do Brasil: Alisson, Wesley, Marquinhos, Léo Pereira, Douglas Santos, Casimiro, Bruno Guimarães, Paquetá, Rafinha, Igor Thiago e Vini Júnior, a possível escalação do time do Lancelotti para essa partida de hoje, último amistoso antes da estreia do Brasil contra Marrocos, sábado que vem, dia 13 de junho. No nosso esporte amador, hoje à tarde, daqui a pouquinho, torneio de dominó em duplas, neste sábado, dia

0: 6 de junho, hoje é aniversário do nosso amigo Marcão, grande Marco Antônio Vandresen, o Marcão da Casa tá de aniversário, torcedor do Mengão, e a dona Lélia Farias Duarte, torcedora do Vascão, também tá de aniversário hoje. Alô, dona Lélia, grande abraço, sucesso, saúde, felicidades, dona Lélia Farias Duarte, torcedora do Vascão. E esse torneio dominó, então, é hoje 1:30, daqui a pouco as inscrições começam até as 15h. Ótima premiação, galera interessada, lá em Rio dos Cedros, Petrolândia, 47992327821, fala com o seu Osmar, lá no Centro de Eventos Carvalho, esse torneio de dominó em dupla. Também teremos a equipe da Areme jogando hoje à tarde lá no Parque da Cebola, a partir das 15h30, estará enfrentando a Areme e a Avena, lá de Blumenau, e amanhã, às 10h, aquele jogo que foi parado devido à contusão do Cachimbo, estará reiniciando amanhã pela Liga Rio Sulense, lá em Taió, 10h, o jogo, então, Continental e Areme. E hoje tem rodada lá em Buia, lá em Chapadão do Lajado, melhor dizendo, grande abraço é pro Rafael Oliveira, que é da divisão de esportes, às 15h30, o Sub-15, Esparta Futebol Clube enfrentando a equipe do Invictus Arrel. No feminino, teremos meninas Lajadense B enfrentando Arrel. Na categoria livre, Força Jovem enfrentará Delca Madeiras. E ainda na categoria livre, Arrel B enfrentando Esparta Futebol Clube. Tropa de Elite enfrentando a equipe do Figueirense, do Figueiredo B. Estarão se enfrentando também ainda Garra Futebol Clube enfrentando Arrel C. E fecha a rodada, FK Automóveis enfrentando Gra Terraplanagem na terceira rodada aí do Campeonato Municipal de Futsal, lá em Chapadão do Lajado. Um grande abraço para toda a comunidade de Chapadão do Lajado, que temos uma grande audiência. Para o Jornal da Sintonia, Ironildo de Oliveira.
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2: João Sérgio traz as informações no Ronda Policial. Boa tarde, João.
3: Olá, muito boa tarde. Estou chegando no Jornal da Sintonia com informações de segurança pública. Um homem foi preso por não pagamento de pensão alimentícia na noite desta sexta-feira, dia 5, em Rio do Sul, em cumprimento de mandado de prisão expedido pela Justiça da Comarca da Vara da Família de Criciúma. Ele foi levado ao presídio regional. E um homem teve o seu celular roubado após ser agredido na madrugada deste sábado em Rio do Sul. A ocorrência foi registrada por volta dos 9 minutos na Alameda Aristiliano Ramos. O corpo de bombeiros foi acionado para prestar atendimento à vítima. Nenhum suspeito foi preso. E um jovem de 19 anos foi abordado com aproximadamente 26 gramas de substância análoga à maconha na madrugada deste sábado em Rio do Sul, quando a PM realizava rondas ostensivas pela Alameda Aristiliano Ramos. Ele assinou um TC e disse que a droga era para consumo próprio. O motociclista de 19 anos ficou ferido após sofrer uma queda na noite desta sexta-feira, por volta de 10h30 na SC-350 em Aurora. Segundo a Polícia Militar Rodoviária, o acidente envolveu uma CB500X com placa de Aurora, que fazia o sentido Ituporanga Aurora. Devido à forte neblina, ele acabou caindo em uma curva. Ele foi atendido pelo SAMU, que conduziu ao Hospital Bom Jesus de Tuporanga. Segundo a Polícia Militar Rodoviária, o teste do bafômetro deu zero para consumo de álcool. E um homem foi preso em Petrolândia após invadir uma residência, abandonar uma motocicleta furtada e fugir a pé. A ocorrência foi atendida pela Polícia Militar. Segundo informações, conforme relato da vítima, ela estava na residência do pai enfardando fumo quando foi até a própria casa com uma esposa para colocar roupas para lavar. Ao chegar no imóvel, se deparou com um homem dentro da residência. Ao ser abordado, suspeito disse que estava no local procurando uma chave para consertar a motocicleta.

0: motocicleta que teria estragado. A vítima pegou a chave da moto que estava com o homem e em seguida ele fugiu a pé. O cidadão foi encontrado em uma casa abandonada em Alto Barra Nova. Ele arrombou a residência e invadiu a casa. Os policiais localizaram ele, que recebeu voz de prisão e foi levado para a Delegacia de Polícia Civil de Tuporanga. E a atuação integrada entre forças de segurança de Santa Catarina e do Rio Grande do Sul resultou na rápida identificação dos envolvidos em um furto registrado na madrugada de quinta-feira numa loja de eletrônicos de Rio do Sul. De acordo com as investigações, os criminosos utilizaram dois veículos na ação. Os automóveis saíram do Rio Grande do Sul, chegaram em Rio do Sul por volta de 1 da manhã. Cerca de 2 horas depois, às 3 horas, 4 homens arrombaram e invadiram o estabelecimento comercial. Foram furtados 12 celulares, um computador portátil e um microfone. Em seguida, eles retornaram para o Rio Grande do Sul. Por volta das 4 horas da manhã, o proprietário da empresa acionou 2 policiais civis que estavam de folga. Os agentes atuam na SIC aqui de Tuporanga e na DPMU de Chapadão do Lajeado, que começaram a fazer as investigações, chegando a identificar os veículos. De imediato, os policiais entraram em contato com a Polícia Rodoviária Federal e com a Brigada Militar do Rio Grande do Sul. Ainda na quinta-feira, equipes da Força Tática do 25º Batalhão da Brigada Militar localizaram um dos veículos suspeitos em São Leopoldo, lá no Rio Grande do Sul. Ao perceber a tentativa de abordagem, o condutor desobedeceu às ordens de parada e tentou fugir, mas o veículo foi abordado. Dentro do carro estava o computador, o notebook, 3 aparelhos de celulares furtados em Rio do Sul e também foram apreendidos algumas vestimentas que poderão auxiliar na continuidade das investigações. O suspeito foi preso em flagrante e conduzido para a Delegacia de Polícia lá do Rio Grande do Sul para os procedimentos legais. Isso mostra aí, né, o empenho dos 2 policiais civis aqui do Tuporanga e Chapadão do Lajeado, que mesmo de folga iniciaram um trabalho de investigação e nessa operação conjunta com policiais da Brigada Militar do Rio Grande do Sul e da Polícia Rodoviária Federal conseguiram identificar os autores e ainda recuperaram parte dos produtos furtados. É isso, com informações para o Jornal da Sintonia, João Sérgio.
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4: As informações da cotação agrícola são baseadas na pesquisa de mercado da Cravil e Epagri-Sepa. Arroz irrigado em casca, saca com 50 quilos de R$ 52 a R$ 56. Trigo tipo 1, saca com 60 quilos, R$ 60. Trigo para ração animal, saca com 60 quilos, R$ 51. Sorgo, R$ 50 a saca com 60 quilos. Milho seco de R$ 56 a R$ 60 a saca com 60 quilos. Feijão preto, saca com 60 quilos de R$ 150 a R$ 160. Soja em grão de R$ 117 a R$ 120 a saca com 60 quilos. Brócolis de R$ 2 a R$ 2,50 o maço. Repolho verde médio de R$ 2 a R$ 3 a unidade. Couve-flor grande a dúzia de R$ 28 a R$ 36. Tilápia para abate, R$ 9. Litro do leite, R$ 2,35 em média. Leitão de 22 quilos, R$ 11,68. Suíno vivo produtores independentes, R$ 5 o quilo. Suíno vivo produtores integrados, R$ 6,05 o quilo. Boi gordo arroba, R$ 360. Vaca gorda arroba, R$ 340. E cebola de R$ 1,60 a R$ 2 o quilo. Lembrando que todas as informações da cotação agrícola você pode conferir em nosso site.

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0: 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Boa tarde, Ronaldo.
3: Boa tarde. É, o tempo segue bom. Temperatura foi baixa de manhã, o friozinho, com nevoeiro. Agora à tarde predomina entre sol e nebulosidade. Pode provavelmente chegar ou passar aí dos 20, 20, 22, um pouco mais, um pouco menos. Amanhã, domingo, faz frio de manhã, nevoeiro. Pode ficar entre 5 e 8, 6 e 9 graus, um pouquinho mais, um pouquinho menos, vai fazer frio. Acho que mais na faixa aí de 7 a 9 graus. Alguns pontos da cidade 10. E à tarde, na faixa dos 20, 22 graus. Um fim de semana aproveitável. Na segunda, pode ter chuva entre a tarde e noite segunda. Na terça, o contrário, na madrugada, amanhã, melhorando à tarde. Na quarta-feira, começa com tempo bom e frio e já termina com chance de chuva. Da Climaterra, Ronaldo Coutinho.
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0: Agora é 13h, termina aqui o Jornal da Sintonia. Na edição de hoje você ouviu: Catedral São João Batista prepara a festa de São João Batista com novena, fé, tradição e programação para toda a comunidade. Sala exclusiva para vacinação contra a influenza tem horário estendido em Ituporanga. Museu de Taió apresenta exposição sobre a trajetória da atleta Nicole Ramos. Programa de castração atende mais de 250 animais em Alfredo Wagner. Junho reforça a importância do diagnóstico precoce da cardiopatia congênita. Grupo COC abre 140 vagas de emprego para a primeira unidade do Comprão em Ituporanga. Esquerda e direita para mim eram caminhos para Taió pela margem do rio, afirma Jorge Guetem. Chácara Esmeralda é destaque em simpósio de fruticultura da região sul. E vereador Cledson Floriano anuncia recurso para concreto usinado em São Vendelino. 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Para você, uma boa tarde e muito obrigada pela audiência.
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Pra você que está ligadinho com a gente. Here we go! 1:03, essa é a sua 94.7 FM. Charles Bogo chegando por aqui, beleza? Vamos ficar juntinhos até as 4 da tarde. Isso se você me aguentar, né? Porque eu sou um pouco hiperativo. Boa tarde pra você que está ligadinho com a Sintonia Ituporanga, Santa Catarina. Que terra linda, terra nacional da cebola. A terra de gente trabalhadora.

Adora pra caramba, né? Pessoal que pega no pesado, nossos agricultores, pessoal do comércio, aquele abraço. Hoje tem festa em Aurora, rapaz. Tá uma muvuca na cidade lá. 62 anos, parabéns pra Aurora. É um município tido como uma cidade menorzinha do Alto Vale, mas é o maior município em extensão territorial do Alto Vale de Itajaí, né, meu filho? É uma cidade zona, cheia de agricultura, cheia de gente que trabalha pesado, que trabalha honestamente e merece ter uma festa, né? Então, a equipe Sintonia está por lá, hoje à tarde o pessoal vai mandar aí pra gente intervenções, a gente vai entrar ao vivo com eles com certeza, né? Vi que o pessoal tá por lá cedinho, né? Foram no tratoraço hoje. Rapaz, saudade de um tratoraço, viu? É bom demais, né? Tá naquele clima lá, a galera já sai. Os caras chegam pra fazer a fila do trator já com linguiça assando, carninha, cervejinha, né? É uma beleza, é uma delícia, né, cara? Um negócio assim fantástico, essa coisa de encontro. Todo mundo na mesma vibe, todo mundo por um motivo só, né? A alegria de poder festejar a saúde, a vida, que é o que importa. Começando por aqui, o nosso Clube Pop Rock Sintonia até as 16h, a coisa fica virada do avesso, meu filho. E falando em virada, vira. Começando com eles, que todo mundo gosta demais. Se ligou quem é? Mamonas. Assassinas. Vira, raio. Boa tarde pra você que está na sintonia. Aumenta o som.

0: Fala, Pete.
1: Mas lá vem eles novamente, eu sei o que vão fazer.
0: Reinstalar o sistema. 1:14, Pete. A baianinha retada. Nossa deusa do rock, né? Admirável chip novo. Teve também a mais pedida com a Erika Martins participando com Raimundos na sua melhor fase. Vira-vira Mamonas Assassinas ao vivo, direto do túnel do tempo, direto de 1996. É, rapaz. Que saudade dessa banda, né? Os caras eram muito, mas muito feras no rock and roll. Faziam humor? Sim, senhor. Chamava atenção por isso? Sim, senhor. Mas eram baita, né? Baitas músicos. Instrumentistas de primeira classe, rapaziada, tocava muito. Dinho cantava demais, fazia grandes vozes, imitações. Tinha performance no palco, assim, inigualável, imitado até hoje. Os caras eram feras demais. Muito bom. Sou pesado e ao mesmo tempo não agressivo, né? Bom, bom, bom. Bonodom, bom, bom. Falando de bom, bom, mandar um abraço aqui pra Adri e pro Juliano, né? Lá da Chocolatier. Passei agora ali, viu? Umas galinhas assadas, assim, rodando do lado do Juliano. Confundi os dois, na verdade, né? Não sabia qual que era o Juliano, qual que era a galinha assada. Grande abraço, meu querido. Abraço aqui pra nosso ouvinte de sempre que já tá ligadinha com a gente. Vamos pra mais um sábado especular. Espetaculíssimo. É, espetaculíssimo, ela vai aqui. Com pop rock, viva! Elísia de Souza dos Santos, sempre com a gente, ligadinha na nossa programação. Obrigado, viu, pela audiência. Fala lá, intervalo comercial, Rapidex, seu recado aqui do TSE. Na sequência a gente volta com Billy Idol. Lembra dessa fera? É, teve no Brasil um tempo atrás, aí já tá veinho, mas tá com tudo no rock ainda. E a gente volta com a sua clássica Dancing With Myself. Se você não lembra assim por nome, você vai lembrar com certeza a hora que começar a tocar a música. É já já, depois do recadinho do TSE. Liga aí.

show, rapaz. Foi um momento auge da minha vida, assim, nos, né, nas baladas, nas festas aí. Nazaré! Os caras tocaram em Rio do Sul, meu brother. Exatamente. O nosso saudoso Dama Cafferty aí nos vocais, né? Já não está mais entre a gente, o vocalista do Nazaré. Na verdade, a banda segue aí com outro vocalista, apenas com o baixista original da banda, né? Na formação original aí, o careca lá do baixo. Eu não lembro o nome dele agora, só lembro o nome do Dan. E tive o prazer aí de ver os caras cantando de pertinho, do lado do palco, atrás do palco, na frente do palco. Foi assim um momento realmente único pra mim, que sou fã do Nazaré a vida inteira, né? Desde criancinha cantando Love Hurts. Claro que daí o inglês não era tão bom e ele continua não bom.

0: Nazaré, One From The Heart, uma das minhas preferidas aí. Rock and Roll Night do Kiss e Dance With Myself com Billy Idol, que eu nunca apresentei shows, tá? Vamos lá, você tá afim de mandar um abraço, pode usar aí o nosso WhatsApp sem moderação, tá? Nosso 991920947. É, boa tarde. Mário Sérgio de Godói, de Itaió, tá sempre ligado com a gente, mandando aquele abraço. Qual o nome da música que tocou agora, Charles Bogo? One From The Heart. Vou te passar aqui no MSN, tá? Nosso amigo Mário Sérgio lá de Itaió, aquele abraço pra você. Sonzeira, né? Dá vontade de sair pulando, rapaz. Vontade de sair dançando com esse som aí. Daqui a pouco a gente volta trazendo muito mais, aí a gente vai pro pop. Vamos tocar aí um Modern Talking misturado com Creedence e Erasure, mas tudo no pop. Aham, já, depois do break. Se liga aí.
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Erasure, o Duo Erasure. A Little Respect, seu grande clássico, uma das mais tocadas do planeta, dessa rapaziada aí que relembra, né? Faz a gente relembrar na década de 80. Bom demais!

0: 3 horas. A partir das 7, então, a gente volta aqui no seu rádio pra tocar só viradinhas. Vamos fazer um especial, um set especial no começo do programa com pop anos 2000, 2010, tá? Bem legal mesmo. Vai tocar aí uma galera, Jennifer Lopez. Nossa, já até esqueci tanta gente que vai tocar aí, mas enfim, vai ser bem bacana o bloco, tá? Viradinhas na batida. Você vai, com certeza, você vai lembrar de uma. Lady Gaga, né? Vai ter aí também Cake by the Ocean. Nossa, muito, muito, muito som bacana, que fazia tempo que eu não ouvia. Vai tocar aí às 7 horas do bloco. E é claro que a gente vai ter aí dance dos anos 90, alguma coisa dos anos 2000, também década de 80, 70, 80. Pegando pesado, né? Com essas viradas aí, com essas versões exclusivaças aqui da sintonia, que a gente faz com muito carinho pra você, tá? A partir das 7 horas, muita música legal pra você, nessa vibe que a gente tava aqui agora, mesma vibe. O pop rock a gente toca mais. Pop rock, obviamente, pelo nome do programa, a gente já segue essa linha. Mas é claro que a gente não pode deixar essa galera que curte essas músicas dançantes da década de 80, da década de 90, de fora, né? Até porque eu tava dançando aqui no estúdio. Até tomei ofegante. Eu não tenho mais idade pra isso. Boa tarde, meu irmão, super fã do Nazaré. O nome dele é Jailson, de Rio do Sul. E ele já trabalhou um pouco na Rádio Rio do Sul, acho que era comunitária. Então tá, grande abraço aí pra Virgínia. Ele trabalha com o carro da saúde hoje aí na prefeitura, muito bom. A música, só música boa, Virgínia do Gabiroba, do bairro Gabiroba, com a gente aqui na sintonia do nosso clube pop rock, dizendo que a filha de 12 anos estava dançando Modern Talking, né? Música que ela dançava quando era jovem. O nome da filha de 12 anos é Bianca. Alô, Bianca, e aí, sentiu a vibe da mamãe dançando da mesma forma quando tinha a sua idade? Um pouquinho mais. Assim, com os 8, 19 anos, com certeza ela dançava essa galera aí. Modern Talking eu ouvia muito jogando videogame. Atari, Atari, Enduro, o que mais? Mega Mania, Pac-Man já era moderno na época, né? Tinha muitos jogos de videogame e a gente passava a tarde de sábado, eu e meu amigo Márcio Ribeiro, lá em Laurentino, ouvindo uma fita do Modern Talking no alto reverso, um 3 em 1, né? Tinha aí Brother Louie, Just Me Too, Mona Lisa, Doctor for My Heart, aquele álbum cinza, assim, muito bom, né? A gente relembrar essa época aí. Deixa eu mandar mais abraço aqui pra galera. Virgínia, beijo pra você e pro seu marido, tá? O marido é abraço, né? Beijo aí pra você, um abraço aí pro marido. Josiane Daltroso Capistrano Matoi Piramenta, de Campestre, Vidal Ramos, gostaria de ouvir Ed Grant, Iron Wanna Dance. Se a gente conseguir aqui achar no nosso, né, na nossa vibe aqui, a gente toca com certeza, tá? Vamos tocar a nossa programação, se sobrar um tempinho a gente toca. Tá bom, Josi? Beijo pra você, olha a intimidade, né, Josi? Josiane, lá de Vidal Ramos, Campestre. Tem uma galera que tá lá no Mato Grosso ouvindo a sintonia. Boa tarde, Adriano. Tá, eu vou te chamar de quê, Fernando? Vou te chamar de Juca, tá? Pode ser? Porque não é o Adriano aqui. Toca uma música aí pra nós. Aqui de Atalanta, pessoal de Atalanta que está no Mato Grosso, Nova Monte Verde, na Pescaria. Fernando Bart, né? Que é isso que mandou a mensagem. César Steinhauser, Jackson e Antônio, grande abraço pra vocês aí, povo de Atalanta. Aqui faz calor de 33 graus. Ele me mandou aqui uma foto do Google mostrando o clima aqui, 32 graus agora, né? Deixa eu ver aqui onde é que tá. Nova Monte Verde, né? Que falei aqui em Mato Grosso, dando aquela pescadinha. Nervoso vocês não estão, né? Que foram pescar, então tá tudo bom. Tem uma galera que vai pescar no Mato Grosso daqui, né? Bom demais. O pessoal se liberta um pouco do estresse, assim, vai viajar entre amigos, toma uma cervejinha, faz aquele peixinho, né? Dá aquela pescada legal, tem até a pesca esportiva aí, né? Mas acho que também dá pra pescar e comer, com certeza. Então tá, boa pescaria pra vocês aí, viu, gente? 33 graus, aqui tá, deixa eu ver como é que tá a temperatura aqui, rapaz, nem olhei, né? Cheguei aqui, nem olhei a temperatura hoje, mas deve tá aí na faixa dos 21. Nossa, 17 para 21 mudou um pouquinho, né, Charles? 21 graus aqui, tá bom, meu amigo? Tá lá no Mato Grosso? O que me chamou de Adriano aqui? O Fernando. Pode ser o Juca também. Quem mais aqui que tá mandando um abraço? Júnior Romã, Ronan Paul, de Rio Lajeado, Chapadão do Lajeado, que curte aqui sempre o nosso programa de sábado à noite, né? Mandar um abraço para você hoje à noite, tá, Júnior? Grande abraço pra ti aí. Então tá, toda essa galera tá ligadinha aqui na nossa programação. Sonir Hassi, Bela Vista, pra Alice Coelho da Bela Vista, Benjamin, Brenda de Vidal Ramos, Arnilton Hassi da Bela Vista, mandando aquele abraço sempre aqui, né, Sonir? Grande abraço pra você, viu? Vamos pro break, daqui a pouco a gente volta trazendo mais músicas, a gente volta com um pop rock nacional, vamos trazer Nenhum de Nós, bom, né? Então segura aí que já já, Nenhum de Nós vai ficar sem cantar essa música. Essa foi horrível. Rolando a Copa Aurora de Futsal. E durante este período, a galera do Bafafá sai de quadra e vai pra arquibancada torcer pelo esporte regional. Até porque o Bilk, o Erlon Carlos e o João Sérgio em quadra, só no rádio mesmo. Hora do Bafafá. Apoio.
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0: Nenhum de Nós.

0: 90 e 2000, com certeza. O DJ só baixava o som e a galera cantava, né? Em cima da cama, embaixo da escada. É, galera criativa, pensando naquilo o tempo todo. Oh, época boa. Pintura íntima, Kid Abelha por aqui, Paulinha Toller nos vocais, como sempre, magnífica. LS Jack com Carla, Marcos Mena nos vocais, e o Paz e Amor com nenhum de nós, com T de Correia nos vocais. Sabe tudo esse menino, né? Memória boa pra essas coisas. Só pra isso também. A gente vai pro intervalo comercial, daqui a pouco tem a primeira participação da galera direto do Estúdio Móvel, tá rolando lá na festa de 62 anos da cidade de Aurora, tá? Vanessa Montebella já, depois do break, chega pra contar o que tá rolando em Aurora hoje. O que vai rolar amanhã? Tem muitas novidades aí pra contar pra você nesta tarde de sabadão no nosso Estúdio Móvel. É já depois do intervalo, sai daí não.
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5: 2:10.

0: Bora lá então para nossa primeira intervenção da galera que tá lá na Udoda, fazendo aquele agito no nosso estúdio móvel. Chega aí, rapaziada.
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0: E a primeira participação da tarde é com ela, Vanessa Montebeller. Fala, garotinha.
3: Carlise, a gente retorna aqui direto de Aurora, dessa vez do lado do prefeito Vanderlei Zandonaio Lila. Prefeito, que festa linda, né? Quantidade de trator superou longe, né, o do ano passado. Boa tarde.
4: Boa tarde, Vanessa. Olha só, que espetáculo, né? Tô muito feliz, uma gratidão pelos nossos agricultores. Nosso agro é muito forte. A gente chamou e o pessoal realmente compareceu. Festa sensacional, linda demais.
3: A gente acompanhou, né, pôde ver, superou o ano passado longe, né, quase 400 tratores. E todos esses agricultores agora, eles têm o direito, né, do almoço, tem muita carne lá, tem muita comida para eles, né?
4: Isso mesmo, o almoço deles está garantido, tá tudo certo. E assim, ó, almoço, cara, topzera, quem tá fazendo é o nosso amigo Jackson. Então, almoço sensacional, tenho certeza que todos vão gostar. E depois a festa continua, né? Tem aí a tarde dançante da melhor idade, depois tem shows, tem bailão, muita coisa boa. E hoje à tarde ainda nós vamos ter, agora temos uma surpresa. Temos a presença do nosso governador aqui no município da Aurora, em torno das 14 horas. Uma ótima notícia aí para o nosso município.
3: Prefeito, para a gente finalizar a nossa participação, falar um pouquinho de ontem, né? Da escolha das realezas também, um evento maravilhoso. As duas bandas que tocaram depois também, foi até madrugada, né?
4: Isso mesmo, Vanessa. Ontem também foi a abertura das nossas festividades aí do município. Foi muito bom. Aí a escolha da realeza, foram três meninas que ficaram aí a nova realeza. Então a gente só tem a agradecer ao nosso jurado que veio aí, o pessoal de fora, todas as realezas da nossa região tiveram presente também. E foi um evento maravilhoso, tá? Tô muito feliz.
3: Quem tá em casa ainda dá tempo de vir.
4: Com certeza. Venha hoje, venha amanhã, venha participar da nossa festa. Nós temos uma praça de alimentação top, nós temos as feirinhas, tem muita coisa boa aqui. Venha participar, tem muitas atrações. Hoje à noite temos bailão, a festa promete. É só o começo.
3: É isso aí, a gente agradece a participação do prefeito Vanderlei Zandonai. Muitas autoridades já passaram por aqui e a Rádio Sintonia, que é a rádio oficial do evento, vai estar aqui durante todo o dia de hoje e também amanhã, trazendo todos os detalhes dessa festa nas redes sociais e também em 94.7. Devolvemos para você aí no estúdio.
0: Beleza, obrigado, Vanessa. Daqui a pouco a galera volta, né, para trazer mais informações. E dá aquela agitada nessa festa aí que tá com tudo em Aurora, agitando o Alto Vale. Amanhã minha filha vai desfilar ali, rapaz. 7 anos, que legal, né? Da turma da patinação lá de Lontras. Muito legal. O papai fica todo bobão, né?
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0: Bora lá, gente, continua.
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0: E Nexus. 2h14.

completo de 1987. Desert Burning com o Midnight Oil aqui na 94.7. Suicide Blonde com In Excess. E Anuschism. Suicide Blonde. Lembrei de uma galera das antigas, por isso que saiu quase um negócio estranho aqui, né? Então tá bom. Esse é o nosso clube pop rock, rapaz. Fazendo a gente voltar no tempo e eu voltei, né? Com tudo, Zabá. Abraço pro Serginho Silva aí. Boa tarde, amigos da Rádio Sintonia. Dia 3 foi aniversário do pai. Hoje estamos comemorando o anos em festa dele. KKKK. Então tá bom. É você que tá dizendo. Manda um abraço pra ele, o seu Evaldo Brucker. É, de Florestal, Chapadão do Lajeado. Grande abraço pra vocês. É, alô, Carlos, aquele abraço. Essa Heart Beer aí parece que tá quente, fervendo, né? Deve tá horrível. Você tá mandando foto aí pra nós aí. Rapaz, o chopp da Heart é bom demais, né? É bom. Deu até água na boca. Vontade de tomar esse chopp gelado aí. Bora comemorar, né? Aniversário do pai, a gente tem que comemorar sempre. Alô, seu Jaime Bogo, rumo aos 83 lá em Laurentino. Já já a gente volta trazendo muito mais por aqui. A gente volta com Paralamas do Sucesso, os Pagagamas do Sucesso, Gabá. É, depois do intervalo comercial, a gente volta também com o pessoal lá de Aurora trazendo mais uma participação do nosso Estúdio Móvel.

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6: Bora direto pra Aurora, de novo com a rapaziada do Estúdio Móvel. Vanessa Montebella tá trabalhando muito hoje. Essa menina trabalha demais, né, Vanessa? Boa tarde pra você de novo, garotinha.
7: Alice, boa tarde pra você, boa tarde aos ouvintes. Isso mesmo, a gente retorna aqui da cidade de Aurora. Eu estou ao lado do deputado Lucas Neves, que veio prestigiar o aniversário do município. Aurora fazendo aí 62 anos. Veio prestigiar, então, né, o que que o senhor já tá achando aí dessa festa, do tratoraço. Boa tarde.
8: Boa tarde. Mais uma vez, eu tive a oportunidade no ano passado de estar aqui, esse ano retornei, porque é uma festa muito bonita, né? As famílias estão aqui na praça hoje de Aurora. Esse tratoraço, que foi um espetáculo, né? O quanto cada agricultor caprichou na decoração. Mais de 300 tratores desfilando aqui no centro da cidade, colocando em evidência a força do agro, que é a força da economia de Aurora e de toda a região. Então, uma bonita festa que celebra de maneira muito especial o aniversário de 62 anos de Aurora.
7: Deputado, vendo, né, a força e a quantidade de tratores e de agricultores, é preciso ter um olhar, né, com mais carinho, com mais atenção para essa categoria, né?
8: Tem sido uma das nossas grandes bandeiras na Assembleia Legislativa o apoio aos nossos agricultores. É a grande força da economia do estado de Santa Catarina. A gente precisa respeitar isso. E mais do que respeitar, a gente precisa demonstrar compromisso. Isso se faz através de políticas públicas, de ações, de projetos que realmente venham para efetivamente ajudar a melhorar a vida de quem está no campo. Tem sido nosso esforço nesse sentido em vários projetos de lei e também em apoio de ações que são desenvolvidas pelo governo do estado de fortalecimento e desenvolvimento da região como um todo. Então, fico muito feliz de estar aqui e de mais uma vez reafirmar o meu compromisso com as pessoas da agricultura que estão no dia a dia produzindo alimentos que garantem que quem está na cidade tenha o que comer na hora do almoço, na hora do jantar.
7: Deputado, eu deixo então aqui o espaço aberto, né, aproveitando aí a nossa participação na sintonia, para que o senhor possa parabenizar o município que hoje mesmo, dia 6, está completando 62 anos.
8: Mais uma vez aqui reafirmar meu compromisso com a Aurora, o município, nós já viabilizamos aqui recursos para aquisição de maquinário, que já está à disposição, sendo usado, agora está chegando recursos para compra de uniformes escolares para todos os alunos do município aqui também, que nós viabilizamos, então apoio a diversas áreas que a gente tem buscado ajudar a Aurora, para fazer com que a vida de quem mora aqui possa ser cada vez melhor. Então, desejar a todo o povo de Aurora que Deus abençoe a vida de cada um. Seguiremos juntos trabalhando pela melhoria de todos.
7: É isso, viu, Charles? Ó, autoridades aqui do estado inteiro participando do aniversário do município, alguns deputados, inclusive, fizeram parte, né, do Tratoraço, participaram do desfile. E a festa continua, né? Continua durante a tarde de hoje, continua também amanhã com o desfile cívico. E a Rádio Sintonia, a rádio oficial desse evento, está aqui e vai trazer tudo em detalhes, tanto nas redes sociais quanto aqui em 94.7. Daqui a pouquinho a gente retorna com mais informações aqui de Aurora, Charles.
6: Valeu, Vanessa. Grande abraço para você aí, grande abraço para o Kaique, que também tá por aí. A Cleide deve estar por aí também, que o carro dela tá estacionado aqui na rádio. Então, provavelmente tá aí com o pessoal, né? Grande abraço aí pra todo mundo. Bom trabalho pra vocês.
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6: Queria ter um trabalho desse, viu?
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6: Trabalhando na festa, o povo acha que a gente não trabalha.

Será? O papo que rola aqui na rádio é que essa música é muito boa, será? Legião Urbana por aqui, Renato Russo nos vocais, será? Essa música é linda demais, boa demais, dançante e forte demais. Ela disse adeus com os Paralamas do Sucesso nos vocais, Herbert Viana. Oh, ele sabe tudo, esse menino. Não preciso de Google, não. Não tem Wikipedia aqui aberto na minha frente. Às vezes a memória ajuda um pouquinho, porque a gente trabalha com isso a vida inteira, então a gente conhece, é normal, né? Não é um cara super inteligente ou super conhecedor, é apenas um cara que trabalhou com isso a vida inteira, então ele conhece um pouquinho, né? Tem muita coisa boa para lembrar e para conhecer ainda. Aliás, volta e meia a gente conhece alguma coisa lá de trás, né? Do passado, que a gente não conhecia. De tanta música que não chegou por aqui nos anos 80, anos 90, né? Porque a gente era muito bitolado à televisão, que passava alguma coisa sobre música. MTV, obviamente, era um canal para quem tinha mais acesso nas grandes cidades. Nas nossas cidades aqui não tinha acesso no começo, né? Desse canal aí que era só musical, a gente ouvia algumas rádios de fora à noite, que pegava melhor para se sintonizar, saber o que estava acontecendo, e revistas de música. Então, até que a banda lançava uma música, até que alguém de uma revista resolvesse fazer uma matéria, até que isso fosse publicado lá em São Paulo, até que chegava nas nossas bancas aqui, até a gente comprar e chegar na matéria, né? Demorava um pouquinho, e aí tinha que ver se tinha o disco na loja, porque a gente conseguia as músicas só com discos nas lojas. A música chegava bem atrasada para nós aqui, e a gente deixou de conhecer muita coisa de artistas de todo o planeta por conta da falha em comunicação na época, né? Era falha. A nossa tecnologia era daquela forma, não tinha o que fazer, não tinha forma de ser mais rápido, não. A não ser que alguém pegasse um avião, fosse lá para São Paulo, e de São Paulo fosse para Nova York, por exemplo, e conhecesse loja de música lá e, né, trouxesse alguma coisa de lá. Com a vinda do CD, a gente começou a receber CDs importados via correio, onde a coisa ficou mais ágil. Tipo, lançava dia 5, chegava aqui dia 15. Já era, assim, uma coisa rápida demais. Hoje, a gente vê artistas lançando músicas ao vivo e a gente já tem acesso. É muito louco, né? A galera que não viveu isso não sabe o que é ficar sem internet. Não entende como é que funcionava o passado para quem trabalhava em todos os setores. Eu tô falando do meu, né, que eu conheço, mas imagina o resto aí. Burocracia, por exemplo, a quantidade de armários que tinha para arquivar documentos e achar esses documentos quando precisava. Né? Hoje que você vai lá e vê um cadastro da pessoa, digita o CPF e você tem tudo da pessoa ali na mão, né? Então, muita coisa mudou, graças a Deus, a gente tem a tecnologia em mãos, mas em compensação a gente tá ficando louco com isso. Todo mundo tomando aí um Rivotrilzinho, né? Daqui a pouco a gente volta com muito mais músicas. 22 para as 3. 21 agora. Se eu ficar falando mais, vai ser 20.

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0: 45 não é pra qualquer um, não, hein?
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0: Tem muita experiência envolvida por aqui. 18 para as 3.

0: Ela nos deixou em 2022, Irene Cara. Foi uma cantora, compositora, atriz, né? Nasceu nos Estados Unidos, nos deixou no dia 25 de novembro de 2022, aos 63 anos de idade, muito jovem. Fez muito sucesso com essa canção. Ela foi tema aí de um filme chamado Flashdance, obviamente, né? É, em ritmo de embalo, se eu não estou enganado. O subtítulo da música lançada do filme, né? Aliás, o título do filme, né? Flashdance, What a Feeling, é o subtítulo da música. Fiz uma confusão agora, né? Mas o Flashdance aí, o filme e a música também foram lançados em 1983. Então, se você lembra quando essa música foi lançada, você tá velho. Bastante. Antes, você curtiu aqui na programação I Don't Wanna Dance com o Ed Grant. E esse é o Clube Pop Rock, que daqui a pouco volta trazendo Dominó. Não é aquele que a gente jogou no Air ontem à noite, não. A galera aí que tá ouvindo sabe, né? Falar nisso, alô Rubens, alô Vanessa. Jogadores de Dominó, assim, excelente. Contra o Rubens eu perdi, mas com a Vanessa de parceira, ninguém bateu nós. Mas não ganharam um pontinho em cima dos dois. Feras, né, meu filho? É, Vanessa, o que tu acha? Deu boa, né? Então tá bom, quero mandar mais abraços aqui pra galera que tá ouvindo. A Suzy. Alô, Suzy, minha filha. Ela tá costurando e ouvindo a gente. A Suzy Schneider, lá de Rio dos Bugres. Charles, toca uma pra mim. Vou tocar uma música pra ti sim, Suzy. Sacanagem, né? Então tá bom. Quem mais mandou um abraço aqui? Nosso amigo Ivo tá com a gente. Alô, Ivo, concordo com o teu discurso, meu amigo. É mais ou menos por aí, né? Mas a gente tem que ficar meio quieto aqui. Então tá, boa tarde. Ofereço pra minha rainha, minha mãe, Maria Pereira Sotelli, que no dia 8 completa seus 80 aninhos de vida. Quem tá falando aqui pra gente agora é, não tem um nome aqui. Ah, tem. A Fátima, né? Fátima Sotelli. Desejo pra você, minha mãe, guerreira, muita saúde, muitos anos de vida. Te amo, de sua filha Fátima Sotelli. Então, parabéns pra dona Maria Pereira Sotelli, que vai completar aí, daqui a 2 dias, né? 80 anos, que idade linda! É que bênção! Quanta gratidão, né, dona Maria? Tem que agradecer todos os dias por poder chegar numa idade dessa. É muito bonito. Quem dera nós conseguíssemos chegar, né? Vamos lá, vamos tentar ser igual a dona Maria aí, né, Fátima? Beijo pra vocês aí, boa festa! O pessoal tá sempre ligadinho aqui na sintonia, mandando aquele abraço. Você pode mandar também no 479-9192-0947, tá? 91920947. Daqui a pouco tem música, sai daí não que a gente já volta.
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5: Lembra do Afonso Negro e a sua galera aí, Dominó? Então, ela não gosta de mim, mas essa aqui é uma versão exclusivaça para você que tá ouvindo a Sintonia. 4 para as 3. Vamos lá, mulherada, voltar no tempo com esse som aí, ó. Os meninos lindões, Dominó.
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0: de mal, Pepeu Gomes, o ex da Baby Consuelo, que depois virou Baby do Brasil e é mais louca que o Batman e o Robin juntos, né? Biquíni Cavadão, ela é demais o nome dessa música aqui do Pepeu, tá? Biquíni Cavadão e a sua Tédio e o Dominó, sempre o Dominó, né? Lembrando gerações e mais gerações. Bora lá pro Estúdio Móvel.
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0: Vanessa Montebeller está de volta trazendo mais informações sobre a nossa festa de Aurora 62 anos. Fala, garota!
3: Charles, a gente retorna dessa vez aqui ao lado da Solange Schlichting, mais conhecida por Chica, né? Pré-candidata a deputada estadual, presente nessa festa, né? Vindo aqui prestigiar essa festa. Chica, como que tá aí a expectativa para essa festa? E o que a gente já conseguiu ver, como é que tá esse sentimento?
4: Aqui a energia é sempre pro alto, né? A gente fomos no tratoraço e participamos, viemos de Jerico, depois estragou, daí a gente já ficou sem combustível, pegamos carona de trator, mas tá tudo certo, né? O que vale aí é comemorar os 62 anos de Aurora, né? Parabenizar aí o Lila, a primeira dama Neide, a todos que fizeram parte, né? Para que essa festa acontecesse, porque tá maravilhosa, né? É uma, eu tenho certeza aí que durante o dia vai ter o almoço agora e toda a programação é pro povo vem pra cá que vai ser demais.
3: Chica, e a gente viu a quantidade de trator, isso mostra, né, a força do agro, a força dos agricultores aqui na nossa região e que precisa de um carinho todo especial, né, tanto em Florianópolis quanto em Brasília.
4: Ah, sem dúvida, né, eu sempre digo que o agricultor, ele não quer dinheiro, ele quer condição de trabalho, né, querem que defenda o agro, defenda o próprio agricultor, né, que eles têm vontade de trabalhar, eles têm que trabalhar todo dia, eles querem isso, né, e precisam de apoio, né, então é isso que a gente precisa fazer. É, a gente como pré-candidato, lógico, mas a gente tem os governadores, né, presidente, todas as pessoas

0: sei que poderiam e devem, né, defender o agro sempre, porque é daqui que a gente sai, a nossa terra aqui na região da cebola, então nem se fala, né? É, Aurora, Ituporanga, toda essa região aqui é muito forte e precisa de apoio.
1: Tica, para finalizar, deixar um espaço aqui para que você possa parabenizar não só o município, mas todos os moradores aqui de Aurora, né?
0: Com certeza, parabenizar aí a todos os moradores, né, ao povo de Aurora, que é muito trabalhador, né, a gente acabou de falar isso, e que eles continuem com fé em Deus, que eu tenho certeza que Deus tem sempre um olhar para o nosso povo trabalhador.
1: É isso, Chica. Aproveita a festa, vou te liberar aqui pra festa. Obrigada. E a Rádio Sintonia, como eu falei, né, anteriormente, vai estar aqui durante todo este sábado e também amanhã à tarde trazendo os detalhes dessa festa que tá linda, viu? Quase 400 tratores, superando aí o ano passado. Devolvemos pra você aí no estúdio.
2: Valeu, valeu, Vanessa. Abraço pra você aí, abraço pra todo mundo que tá circulando na festa. Grande abraço aqui pros meus amigos lá de Rio do Sul. Alô, Juliana, grande beijo pra você, as meninas lá da Casa das Bonecas, né? A Juliana Alcemer Cruz. Beijo pra você. Que lugar bonito aí, hein? Onde você mora. Muito bonito mesmo. Tá ouvindo aí a sintonia lá em Rio do Sul? Já já a gente volta com mais participações da Vanessa, né? Do Estúdio Móvel. Daqui a pouco, depois do intervalo comercial, ela já volta. Tá apressada, menina. 3 horas, 11 minutos. Já já tem mais músicas também.

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12: 3:14.
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15: Comunicado Celesc, desligamento programado. 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
0: E ela retorna com a gente aqui, Vanessa Montebeller, é com você, gatona. Fala aí.
6: Aqui ao lado do deputado Ricardo Guidi, o deputado veio, né, lá da capital federal aqui para poder prestigiar, né, ao aniversário de 62 anos do município de Aurora. O que, que o senhor pôde perceber aí, essa quantidade de trator, né, a força do agro?
7: Ah, sem dúvida nenhuma, um grande tratoraço, né, tava ouvindo os comentários, que inclusive maior que o da festa da cebola que teve aqui em Ituporanga, uma grande festa que a gente também esteve presente, né, e dizer que poder estar aqui novamente no Alto Vale, para mim é motivo de alegria, uma região que eu adotei como minha, que a gente tem estado presente aí constantemente, né, e que a gente tem ajudado os municípios bastante. A Aurora não é diferente, assim como em Ituporanga, a gente tem encaminhado muitas emendas, né, e fico feliz de poder estar aqui comemorando os 62 anos de história do querido município de Aurora.
6: Deputado, inclusive nessa semana, né, a vereadora Calani e o vereador Fabiano comentaram, né, de recursos para pavimentação da localidade de Cobra Sul e também a reforma do Caminho dos Sonhos, né? Então, são recursos vindos aqui para o município para ajudar, né?
7: Sem dúvida nenhuma, né? Nossas emendas parlamentares nada mais é do que o dinheiro dos impostos do catarinense e a gente faz ele voltar. E aí a importância de ter um deputado comprometido com a cidade de Aurora, comprometido com Ituporanga, comprometido com Alto Vale, para fazer esse recurso voltar para os municípios, para servir a população que paga tanto imposto e que merece e precisa ter esse retorno.
6: Deputado, a gente deixa o espaço aberto aqui para o senhor possa parabenizar o município, parabenizar também os moradores.
7: Ah, sim. Então, muito obrigado pela oportunidade de estar aqui conversando com você, com seus ouvintes, né? E dizer que a gente está muito feliz de estar aqui no município de Aurora mais uma vez, parabenizar o prefeito Lila pelo trabalho que ele vem exercendo, mandar um abraço para os amigos aí, a vereadora Calani, vereador Fabiano, vereador Robson, queridos amigos aí que contam com o nosso trabalho e contam também com a nossa parceria. E claro, mandar um abraço aí para todo o povo de Aurora, essa cidade de gente trabalhadora que faz a diferença e é exemplo para Santa Catarina.
6: Bacana, deputado. Obrigada. Aproveita o evento. Aproveita o evento e a gente devolve, então, Charles. Daqui a pouco a gente volta, mas nesse momento a gente devolve para você aí no estúdio.
0: Beleza, Vanessa. Grande abraço para você aí, rapaziada. Pode chegar, tá? Só mandar mensagem aí que a gente já coloca no ar. Bora continuar com música?
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0: A mais queridinha do Oasis por todo mundo. Wonderwall. 3 horas e 18 minutos. Boa tarde.

0: a rapaziada do Nickelback aqui na programação do Clube Pop Rock nesta tarde gostosa.
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0: 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Sabadão, 6 de junho, Estúdio Móvel, Sintonia, voltando pra Aurora. Aurora. Com ela, Vanessa Montebello, é com você, garotinha.
2: Charles, a gente retorna aqui de Aurora, aqui no stand da FCH, Indústria de Máquinas Agrícolas. Eu vou te dizer, viu? Maior patrocínio aí, o maior prêmio, né? Para esse tratoraço que foi sucesso, 357 tratores aqui em Aurora, foi a FCH. Deu aí praticamente R$20 mil em prêmios, são três implementos agrícolas. Felipe, vale a pena, né, poder patrocinar, poder dar o prêmio para um tratoraço que teve tanta participação, né? Boa tarde.
3: Exatamente, eu acho que esse é o termo que o agro não para, né? O agro move vidas e a gente, como empresa, tem um carinho muito grande aqui pela Aurora e por isso esse prêmio especial. Esse ano nós da FCH completamos 2 décadas, então nada mais do que importante presentear a Aurora com esses R$20 mil em prêmios. São 3 prêmios, né, totalizando, vão ser 3 ganhadores. É um presente singelo e muito carinhoso a nossos produtores aqui de Aurora.
2: O que a gente pode já transmitir para quem está em casa? Muita gente está acompanhando nas nossas redes sociais também, no rádio, mas é muita gente, né? Realmente o povo ouviu o chamado não só da Rádio Sintonia, mas também da Prefeitura, né?
3: Exatamente. Eu gosto do evento que a Prefeitura promove. Já são muitos anos de parcerias que a gente tem aqui, porque é um evento voltado para o agricultor, para a população de Aurora. Um evento 100% gratuito, as pessoas têm acesso, as pessoas estão aqui para conhecer as novidades da colheita mecanizada, que é, né, o nosso ramo de trabalho, entender o que pode melhorar na vida. E estamos atendendo muitas pessoas, conversando com muitas pessoas, tirando pedidos, que também é importante, para toda a comunidade aqui em geral.
2: E é importante, né, o agricultor ele tá se modernizando, né, porque a gente sabe que hoje tudo que tá saindo vem para, né, facilitar a vida do campo, e vocês como pioneiros, vamos poder dizendo assim, né, nessa questão de tecnologia, poder proporcionar isso.
3: Exato. Hoje a dificuldade maior que a gente tem na vida do campo é a falta de mão de obra. Assim como na cidade, a gente tem problema em conseguir colaboradores para trabalhar, na vida na agricultura não é diferente. E a gente veio brincando, né? Tinha muitos tratores bem antigos aqui. E aí eu brinquei com o produtor assim: você imagina se fosse do tempo do seu pai ou do seu avô a agricultura? A agricultura é uma constante evolução. E nós da FCH estamos ajudando nesse sentido na colheita da cebola, que é um produto tão importante que para nossa região, movimenta a região como um todo de forma extraordinária. Esse ano foi um pouco complicado, foi difícil para nossos produtores, está sendo difícil para nossos produtores. As previsões aí do clima estão bem preocupantes também, mas com a graça do bom Deus, que a fé no agro a gente precisa ter, e fé em Deus a gente precisa ter mais ainda, vai ser uma safra muito boa, os preços vão ser melhores, se assim Deus quiser, e a gente vai ter uma excelente produção. E para ter uma excelente produção e uma excelente colheita, tem que contar com a FCH.
2: Com certeza, eu vou disponibilizar esse espaço então, né, aproveitando a oportunidade, para que você convide as pessoas não só para virem na festa, mas também visitarem aqui o estande de vocês.
3: 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Vai ser um prazer enorme poder atender a todos e mostrar o que é a mais moderno para a colheita de cebola mecanizada.
2: Bacana, já parabenizar vocês pelas 2 décadas aí de história, né? E

0: Já tá em casa, ó, o sol abriu, né? Já não tá mais tão frio. Bacana para trazer a família aí e curtir a festa de 62 anos de Aurora. Daqui a pouquinho a gente volta direto aqui de Aurora com mais informações, Charles.
1: Valeu, Vanessa. Até daqui a pouco, então.
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0: com Boney M. Young Woman Don't Cry. Linda demais. É, Rubens, ficar mostrando essas coisas aí não é muito legal não, tá? Só queria dizer isso. O Rubens tá fazendo comida lá, é, ele e a Vanessa estão me mandando foto da intimidade dos dois. Fazendo comida, é óbvio. Ai, ai, gostei, Rubens, gostei, gostei. Não é qualquer, né, toda hora que a gente recebe uma foto assim, rapaz. Meu Deus do céu, o pessoal tá pensando bobagem aqui já. Bora aí, aqui na programação do Clube Pop Rock Sintonia com a sua No Woman No Cry, música do Bob Marley e The Wailers. Ring Ring com o ABBA aqui na programação da Sintonia FM, que segue lá direto de Alvorra. Vamos voltar a falar com ela, que está sempre com a gente, fazendo agito na tarde de sabadão, lá na sua terra, né, Vanessa Montebeller?
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0: Fala, garotinha, manda um recado pra gente aí.
3: Charles, e agora diretamente aqui do stand da DBB Tratores, essa empresa que é da cidade de Imbuia, né? Também foi um dos patrocinadores aqui do Tratoraço de Aurora, um espalhador de adubo no valor de R$8.500. Diego, é um presente, um prêmio, né? Que muito agricultor hoje precisa e às vezes não tem, né? Boa tarde.
4: Boa tarde, tudo bem? É, a gente, na verdade, primeiramente valorizando o município, né? E os agricultores aqui da região. A agricultura é muito forte aqui na região e a gente sempre procurou valorizar todo mundo de uma maneira diferente. E esse ano a gente achou interessante presentear a festa e os agricultores com esse espalhador. É um equipamento que vai ajudar na lavoura aí, um espalhador de adubo e semente, né? É novo, né? A gente fica muito feliz em poder participar e também ajudar. E assim, é uma festa muito bonita, né? É uma festa municipal, uma festa muito legal, muito bem organizada. Os agricultores estão vindo, o tempo ajudou também, né? O Tratoraço de hoje de manhã também foi um sucesso. Então assim, a gente agradece a prefeitura, o prefeito, o vice-prefeito ter convidado a gente também, pra gente poder participar desse evento bem organizado. E a gente só tem a fazer elogios, né? E convidar todos para vir aqui para a festa muito bonita, muito bem organizada.
3: Vocês trouxeram aí máquinas e também implementos, né? Demonstrando aí o produto que vocês vendem. Para os agricultores, a gente sabe que não foi um ano muito fácil, né? As previsões também não são muito boas aí para a climática, para os próximos meses. Mas é sempre importante, né? Esse investimento na propriedade, estar colocando tecnologias novas também, né?
4: Com certeza, e assim também, né, queira ou não queira, é um momento difícil, mas tem que vir a fase ruim para vir a boa também. Então assim, a gente não deixou de vir, estar aqui presente também, e a gente trouxe vários modelos de tratores aqui, equipamentos também, e estamos aqui trabalhando com um preço especial, né, com a condição especial para a festa também.
3: Consegue sair daqui já de trator novo?
4: Ah, com certeza, já sai pilotando já.
3: Que bacana então, Diego. Eu quero que você possa convidar novamente, né? Reforçar esse convite então para a população, para quem está em casa, e não só aqui de Aurora, né? Mas todo o Alto Vale.
4: Com certeza. A gente convida aí todos os agricultores, né, da nossa região do Alto Vale. Muita gente envolvida nessa festa. Tem agricultores de tudo quanto é região, né? Tem de Imbuia, Ituporanga, Presidente.

0: Getúlio. Então, assim, a festa é bem centralizada, é fácil de acesso também. A festa totalmente gratuita, né? E eu acho que vale muito a pena pegar o carro, pegar a família, sair de casa e vir pra cá conhecer a festa.
1: Bacana, Diego. Te agradeço aí pela entrevista, né? Desejo boas vendas, bons negócios pra vocês aqui em Aurora também. Charles, daqui a pouquinho a gente volta direto aqui da festa de Aurora, viu?
2: Até daqui a pouco então, Vanessa. Já já a gente volta com eles.
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1: E a gente se encontra logo mais 7 da noite, então, 12 para as 4.
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1: Tá pintando as últimas, hein? A gente vai falar com a Vanessa antes de encerrar ainda. 12 para as 4. Ai, Ferg, que voz. Essa música é linda demais.

0: falsetes e os verdadeiretes de Adam Levine, dos vocais de Maroon 5, Sugar. O clipe dessa música é maravilhoso. Se você puder olhar aí no YouTube, depois você olha, tá? Eles invadem casamentos. Até o Jota Quest recriou aqui no Brasil para uma edição aí de um programa de televisão. Mas foi o Maroon 5 que teve essa ideia aí. Eles combinavam apenas com uma pessoa, a organizadora do evento. Os noivos, ninguém da família sabia, imaginava que quando abrissem as cortinas do palco do casamento deles, da festa de casamento deles, seria o Maroon 5 tocando. Fantástico, né? Demais, demais, demais. Você curtiu também ela, que é a vocalista do Black Eyed Peas, a Fergie, Big Girls Don't Cry. Vamos à última participação no meu horário deles.
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0: A rapaziada. Vanessa Montebeller, Jean Carlos, Kaique, o João Sérgio. Tá todo mundo nessa festa lá em Algoga. Ah, antes deixa eu mandar um abraço aqui pra Altanir da Silva Vermelin, da Nova Alemanha, em Buia. Pra todos que estão ouvindo o programa aí, tá muito bom. Obrigado, tá? Só pra mim não esquecer, porque agora a gente vai encerrar aqui depois da participação da Vanessa. Fala, Vanessa!
2: Charles, e a gente retorna aqui dessa vez do stand da Silva Tratores. A Silva Tratores, que é de Ituporanga, está aqui na cidade de Aurora, fazendo aí a demonstração dos tratores, do que eles têm à disposição lá para os clientes. E também foi um dos patrocinadores do Tratoraço, deu prêmios aí para quem participou. Estou aqui ao lado do Evandro. Evandro, para iniciar a nossa conversa, né? Um pouco da avaliação do que foi o Tratoraço. 327 tratores, o maior Tratoraço já realizado aqui em Aurora, né? Boa tarde.
3: Boa tarde. É sempre bom a gente vir numa cidade que nem Aurora, a gente que tem uma clientela boa aqui, né? Muito boa. Não só cliente, mas muitos amigos, né? E não surpresa, porque Aurora é uma potência agrícola da nossa região, né? Então não se esperava menos, se esperava isso aí, né? E a gente já vem por isso, porque sabe do potencial que a Aurora tem, né? Sabe o potencial do agricultor aqui nessa cidade. E como a gente tem bastante cliente, bastante amigos, é um dever a gente estar aqui, né?
2: E eu vejo que vocês trouxeram aí algumas unidades, né? Do que vocês têm à disposição na loja. Implemento agrícola, trator. Então, o agricultor que quer estar aí renovando, né, a sua frota da propriedade ou comprando talvez um trator novo, né? Tem aqui o estande de vocês à disposição.
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3: Sempre tem. 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
2: Que bacana. Então, Evandro, a gente deseja para vocês aí uma boa feira, um bom evento, né? Boas vendas para vocês também. Boas prospecções, que a gente sabe que venda acontece, mas as prospecções são as que mais acontecem aqui. Charles, a gente vai continuar andando por aqui. Daqui a pouquinho a gente volta com mais informações direto aqui da festa de aniversário de Aurora de 62 anos.
0: Ok, Vanessa. Grande abraço pra vocês aí, então. Vamos tocar a última do programa de hoje. Oingo Boingo. Pra fechar muito bem a programação, né, do nosso Clube Pop Rock desta tarde de sábado, eu volto às 19 horas com o nosso Rádio Dance. Com muito pop, com muita música eletrônica, décadas de 70, 80, 90, 2000 e por aí vai.

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0: gaúcho que estás me ouvindo.
1: Em nome do Pai, do Filho e do Espírito Santo, e com licença, patrão celestial. Vou chegando despacito, enquanto sorvo amargo de minhas confidências, porque ao descambar do sol preciso camperear por outras invernadas e repontar do céu a força e a coragem para o entrevero do dia que passa. Eu bem sei que qualquer guasca bem piochado de faca, rebenque, esporas, não se afirma nos arreios da vida se não se estriba na proteção do céu. Ouve, patrão celestial, a oração que te faço. Ao findar de mais um dia, tomara que todo mundo seja como irmão. Ajuda a perdoar as afrontas e não fazer aos outros o que eu não quero para mim. Perdoa-me, Senhor, porque rendendo pela

acanhadas da fraqueza humana de quando em vez, quase sem querer eu me solto porteira fora. 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

0: 6:06, 4:06. Alô, você, muito boa tarde cidade, boa tarde interior, boa tarde região, boa tarde amigos e amigas, estamos chegando com mais um programa de querência, em querência, vai levar muita música, alegria, descontração para vocês que estão aí curtindo nosso programa, cidade interior, toda a nossa querida região. Muito obrigado pela companhia, muito obrigado pela audiência. Vamos juntos, com o nosso programa aí até às 19h, né? Até às 19h é comigo,
1: Carlos Moraes.
0: Você esteve aí com o Charles Bongo até agora aqui, né? Comunicando com vocês aí, né? No estúdio, no melhor no estúdio, no clube, né? No clube do rock, muita música pra vocês e a partir de agora é com nós aí, vamos até às 19h e o Charles retorna novamente às 19h aí com o Rádio Dance aí pra vocês, tá certo? E eu vou agradecendo então aí a sua companhia, agradecendo a sua audiência e cidade interior, toda a nossa querida região, lembrando que hoje também os colegas estão aí em Aurora, né? Hoje acontecendo aí a grande festa de Aurora, de 60, aniversário de Aurora, 62 anos, isto mesmo. E por lá estão aí os nossos colegas, que vão estar trazendo, já estão trazendo durante todo o dia de hoje aí muitas informações, tá certo? Então está por lá aí o Jean Carlos, o Kaique Vieira, a Vanessa Montebeller, a Stephanie Klettenberg, né? Então tá certo, qualquer momento eles retornam aí trazendo mais informações pra vocês aí, tá certo? O Jean Carlos também, Vanessa Montebeller, o pessoal vai estar trazendo informações aí, o gaiteiro Kaique também, né? A Cleide, isso, a nossa equipe toda aí trazendo informações pra vocês aí, diretamente de Aurora, a qualquer momento. E nós estamos chegando então com o nosso programa de Querência em Querência. Pra você que mandar o seu recadinho, participar aqui do nosso programa, vamos sortear pra vocês aí, temos dois almoços aí do Cedrionas, também temos um fogão elétrico de uma boca, lá da loja Vem Que Tem, e também vamos sortear pra vocês um combo de lanches lá do Lanches da Maria, dois lanches e uma coca de 2 litros lá do Lanches da Maria. Então é só você mandar o seu recadinho pra nós, participar e concorrer, beleza? Combinado? Então tá bom. Iniciando a parte musical, trago pra vocês música com os Serranos, Canta Catarina.

0: tranco da Morena Rosa.
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0: 16 horas e 17 minutos, agora 16:17. Você tá ouvindo a Rádio Sintonia 94.7 FM e o nosso programa, o De Querência em Querência, sempre com a boa música, alegria, descontração para vocês que estão aí curtindo o nosso programa, cidade interior e toda a nossa querida região aí que ouve o nosso programa. Obrigado pela sua companhia, obrigado pela audiência. Vamos juntos até as 19 horas. E agora nós vamos aí com os nossos colegas que estão em Aurora, a Vanessa Montebeller trazendo a última participação, né? O último bloco aí diretamente de Aurora. Vanessa, é contigo.
2: É isso, Carlos Moraes, a gente retorna aqui pro nosso bloco final aqui no município de Aurora, aqui na festa de 62 anos do município. Neste momento chegou aqui no município o governador Jorginho Melo, ele veio prestigiar aqui a festa de aniversário do município e também fazer assinaturas de convênios importantes, como a assinatura do convênio do posto de saúde da comunidade de Santa Teresa, a estrada boa Ribeirão Pacas, né, que é o concreto ali no Ribeirão Pacas, a reforma aqui da praça do centro da cidade, a compra do britador, a quadra da comunidade do Fundo Aurora e também a pavimentação da Francisco Klauman. Essa solenidade está acontecendo neste momento aqui na Praça Central do município e logo depois continuam então as festividades do município. Tem também o sorteio de quem participou aí do Tratoraço, que são 60 mil reais em prêmios. A gente já fez aí um apanhado durante a tarde de hoje falando um pouco sobre esses prêmios, né, os maiores prêmios dados aí por empresas aqui da região. Então as festividades continuam, esse é o nosso bloco final aqui neste sábado, mas amanhã a gente retorna aqui para o município falando um pouco sobre o desfile cívico e também a finalização das festividades aqui do município. Mas você que ainda está em casa, né, vem aqui para Aurora, venha participar dessa festa, tá tudo muito bonito, muita gente participando, né? Tem baile aí na noite de hoje também aqui na Praça Central, então tem muita coisa acontecendo aqui no município neste sábado e amanhã também, no domingo. A gente agradece a audiência de todo mundo, né? Tanto nas redes sociais quanto também 94.7, e amanhã a gente retorna direto aqui da cidade de Aurora. Carlos, devolvemos para você aí no estúdio.
0: Valeu a Vanessa Montebeller e a toda a equipe aí, um abraço para todos que estão aí trabalhando, trazendo todas as informações aqui, né? Dentro da programação da Rádio Sintonia, né? Durante todo o dia de hoje, ontem também o pessoal já esteve por lá, amanhã o pessoal retorna diretamente de Aurora trazendo informações aí da festa dos 62 anos de Aurora. Agradecendo aí a sua companhia, a sua audiência e cidade interior, toda a nossa querida região, manda seu recadinho, concorra aos nossos sorteios da tarde. Estaremos sorteando então para vocês aí que estão ligadinhos curtindo a nossa programação. Vamos sortear para vocês aqui dois almoços CTDonas, um fogão elétrico de uma boca lá da loja Vem Que Tem. E também vamos sortear ainda aí para vocês que estão aí sempre curtindo o nosso programa, mais um combo de lanches aí do Lanches da Maria. O Ademar criou tantas gordas e dá o Ramos, quer participar aí dos sorteios. Um abraço, meu amigo Ademar, obrigado pela companhia. Quem mais aqui mandando recado? Boa tarde.
3: Boa tarde,

0: Luciene Bart, ouvindo a programação da Sintonia. Gostaria de participar do sorteio. Um abraço.
1: Um abraço, Luciene. Um abraço para você. Obrigado pela sua companhia. Tudo de bom? Quem mais aqui? Boa tarde, Carlos Moraes. É Cláudia Vavassore, da Gabiroba, também quer participar do sorteio. Valeu, Cláudia, obrigado pela companhia. Minha amiga Anitta também tá aí curtindo nossa programação. Fala aí, Anitta.
2: Boa tarde, Carlos.
1: Boa tarde.
2: Eu, Anitta mesmo, moro no Cerro Negro. Quero participar do sorteio menos almoço.
1: Tá bom.
2: E esperando ouvir umas boas de novo, tá bom?
1: Tá bom, minha amiga.
2: Um beijão.
1: Valeu, tudo de bom pra você, nossa amiga a Anitta. Tudo de bom, obrigado pela companhia. Boa tarde, quero participar do sorteio do almoço. Andréia Machado de Aurora. Valeu, Andréia. Obrigado pela audiência. Boa tarde, Carlos Moraes. Me chamo Luciano Roberto Câmara. Sou aqui do bairro Salto Grande. Quero participar de todos os sorteios. Tá participando. Boa tarde, sou a Iraci Maria de Freitas. Moro nas Três Barras e quero participar do sorteio. Valeu, Iraci. Obrigado pela companhia. Tá participando também do sorteio. Tem recado aqui, tem áudio. Meu amigo Vili Baldo. Fala aí, Vili Baldo. Boa tarde.
3: Boa tarde, Carlos Moraes.
1: Tudo certo?
3: É o Teobaldo Ramp, do bairro Santo Antônio.
1: Teobaldo, fala, Vili Baldo, sempre troca.
3: Né? É os mano. Sempre curtindo o teu programa.
1: Tá bom, Teobaldo.
3: Ainda mais hoje, querência, eu vou curtir até no finalzinho.
1: Ô, oh, coisa boa,
3: gostaria
1: Teobaldo.
3: Gostaria de participar dos sorteios.
1: Aham.
3: Não sei o que vai ter no sorteio, mas vou participar. Do sorteio.
1: Tá bom, então.
3: Até aí, escutei agora o teu programa aí, ó.
1: Uhum.
3: Quando começou aí. Até lanche da Maria lá, que é.
1: Isso.
3: Que é uma amiga da minha esposa, lá do Cernego.
1: Aham.
3: Uhum. Quero participar de todos os sorteios, de todos os brindes, tá bom?
1: Tá bom, teu bom.
3: Eu gostaria de ver a música Tordilho Negro, se você poderá tocar. Ele é querência, né? É uma música gauchesca, né?
1: Valeu.
3: Toca Tordilho Negro pra mim, daí, fazendo favor, meu querido.
1: Valeu, Teobaldo. Um abraço, obrigado pela companhia, tudo de bom. Boa tarde, quero participar do sorteio do almoço. Marcelo Correia de Aurora. Valeu, Marcelo. Boa tarde, sou o Lauro Micaeles, aí do Rio Antinhas. Também quero participar do sorteio. Um abraço, seu Lauro. Muito obrigado também pela companhia. Mais uma participação aí, vou trazer música. Boa tarde, Sebastião Andrade de Rio do Sul, pedindo música para participar também do sorteio, mandando para Maria de Lourdes Andrade e também para o Pedro Andrade. Valeu, um abraço, obrigado pela audiência. A Terezinha e Presidente Nereu também tá pedindo música, mandando para todos que estão curtindo o programa, para alguém muito especial de Presidente Nereu.

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Vamos, o Tordilho Negro, aqui na Sintonia 94.7 FM. Tordilho Negro com o Teixeirinha. Não com o Walter Moraes, né? É a música do Teixeirinha, mas aqui quem cantou foi o Walter Moraes. A hora certa pra você agora são 16:35, 16:35. É o nosso programa aqui que você está acompanhando, o De Querência em Querência. 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

0: 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É Rádio Sintonia 94.7 FM e o nosso programa De Querência em Querência. Vamos atender mais participações aqui. Pra você que tá ligadinho curtindo o programa, boa tarde, sou a Celita Litzenfels Krause, moro no Rio Antinhas, quero participar do sorteio dos prêmios, abraço, abraço então Celita, obrigado pela companhia, obrigado pela audiência. Quem mais aqui? Boa tarde, amigo Carlos Moraes, sou a Elísia de Pinhal Petrolândia. Quero muito ganhar o fogão de uma boca, quero participar do sorteio. Muito obrigada, valeu, um abraço, Elísia, tá participando aí do sorteio. Vamos ver quem mais aqui, boa tarde, Carlos Moraes, é a Lourdes Pereira das Três Barras, quero participar do sorteio e homenagear o meu neto, o Antônio, que está de aniversário hoje, muitas felicidades a ele e quero ouvir a próxima música, agradeço por atendido, valeu, um abraço, Lourdes, e parabéns para o Antônio pelo aniversário hoje. Boa tarde, Carlos Moraes, é o Ian Joaquim Caetano de Oliveira, aí das Três Barras, quero homenagear o meu sobrinho, o Anthony, aqui em cima com o Antônio, aqui embaixo tá o Anthony, deve ser o Anthony então, né? Tá de aniversário hoje, muitas felicidades e muitos anos de vida e também participar do sorteio, valeu, um abraço, Ian Joaquim, tudo de bom, parabéns para o Anthony. O Edilson Marian de Mbuia, quero mandar uma boa tarde para minha esposa, a Carla Liders Marian, também para minha filha, a Cecília Marian, dizer que são os amores da minha vida e também participar do sorteio. Valeu, um abraço, Edilson Marian, aí de Mbuia, tudo de bom, obrigado pela companhia. Boa tarde, Carlos Moraes, sou o Wilson Reis, moro no centro, quero participar do sorteio, oferecendo música para todos os amigos da Manture Concreto, também para todas as amigas da Me Leva Estopas e também para a sobrinha, a Lorena, e também para o cunhado Cláudio Hengel, valeu, um abraço, Wilson. Obrigado aí pela companhia, obrigado pela audiência. Boa tarde, Carlos Moraes, sou o Cristiano Arnischeit, de Águas Negras. Tô ouvindo a rádio e quero participar do sorteio. Obrigado, valeu, um abraço, obrigado pela companhia, obrigado pela audiência. Olá, Carlos Moraes, Josiane Ferretti, de Águas Negras, também quero participar do sorteio. Manda um alô para quem está ligadinho na sintonia. Valeu, um abraço, Josiane, obrigado pela sua companhia também. Mais uma aqui, vamos ver quem tá mandando recadinho, participando aqui da nossa programação. Boa tarde.
1: Boa tarde, noite, Carlos Moraes.
0: Boa tarde.
1: Aqui é a Maria Bilke, da Bela Vista.
0: Oi, Maria Bilke.
1: Eu queria participar de todos os prêmios.
0: Certo.
1: Sorteio de todos os prêmios, tá bom?
0: Tá bom, Maria. Um abraço, Maria Bilke. Obrigado pela companhia. Samambaia Mbuia, Raine Sofia Machado, quero participar do sorteio fogão, pediu uma música Mulher do Baile, valeu, um abraço, obrigado pela companhia. Mais uma participação aqui, vamos ver, boa tarde.

0: Boa tarde, meu amigo Carlos Moraes. Opa. Tudo bom, meu querido? Aqui é o Odirnei do
1: Como
0: Santos,
1: é tá,
0: de bairro Vila Nova.
1: Tudo certo,
0: eu queria participar
1: amigo.
0: De todo o sorteio e um bom sabadão pra nós.
1: Valeu. Aquele
0: abraço, tchê.
1: Abraço, amigo. Obrigado pela companhia, obrigado pela audiência. Vamos trazendo música pra vocês que estão aí curtindo o nosso programa. Tá chegando Carcavaneira. É, vamos ouvir aqui Carcavaneira com o grupo Portal Gaúcho.

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Os Fazendeiros interpretando pra nós é a música Rosa Branca. 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A hora certa agora, 16:53. 16:53, né? Rádio Sintonia 94.7 FM. É o nosso programa com muita música pra você que tá aí curtindo o nosso programa. É o De Crença em Crença até às 19 horas. A gente vai com vocês.

0: bem, vamos em frente aqui com o nosso programa de Crença em Crença, trazendo agora para vocês aí meu amigo Dionísio, dando seu recadinho. Fala aí, Dionísio, boa tarde.
1: Boa tarde, boa tarde, boa tarde, meu amigo Carlos Moraes, boa tarde, amigos da Rádio Sintonia, hoje é sabadão. Ô, Carlos Moraes, tudo bem?
0: Tudo certo.
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0: Falou, meu amigo Dionísio, dado recado, é Rádio Sintonia 94.7 FM, é o nosso programa de Crença e Crência. Mande seu recadinho, concorra a um combo de lanches lá do Lanche da Maria e também concorra a um fogão elétrico de uma boca aí da loja Vem Que Tem, e também temos ainda para sortear para vocês dois almoços aí do CT de Onas. Vamos ver quem mais tá mandando recadinho pra cá. Boa tarde, Carlos, é a Jaine Lu.

0: Luders, Luders, né? Luders, Marian. Oferecendo música para o marido, o Edilson Marian, e também para minha filha, a Cecília. E participar também do sorteio. Sou de Imbuia. Valeu, Jaine. Um abraço para vocês aí na Imbuia. É, quero participar do sorteio dos brindes. Marlene Preis, pais, e Brian Henrique Freitas, pais aí. É, Nossa Senhora de Fátima, estão curtindo nosso programa também. Obrigado pela companhia. A Lídia Popenga, bairro Salto Grande, também quer participar de todos os sorteios. O Valdir da Cunha, também do bairro Salto Grande, quer participar dos sorteios. Tem áudio aqui, vamos ouvir. Um recadinho, boa tarde.
1: Boa tarde, meu nome é Andréia Garcia Porto de Petroiane. Eu quero te vir sorteio.
0: Tá bom, Andréia, tá participando. Marcelo Micaeles, Rio Antinhas, ouvindo o seu programa. Carlos Moraes, quero participar do sorteio. Valeu, Marcelão. Um abraço, meu amigo. Obrigado pela companhia. Boa tarde, Enelore Zunino Horseman, do Rio Batalha, também quer participar dos sorteios. Valeu, Enelore. É, quem mais aqui? Boa tarde.
2: Boa tarde, Carlos Moraes.
0: Oi, Roseli.
2: É Wolf Mafra, do bairro Santo Antônio.
0: Tudo certo, minha amiga?
2: Queria oferecer uma música para meus filhos, meus netos.
0: Certo.
2: Para minha nora, para meus três genros. E para minha, todas as minhas amigas lá do Tadeu, do Salão do Tadeu.
0: Certo.
2: Para minhas cunhadas lá do Campestre. Pra vocês aí da rádio, e queria concorrer o sorteio aí dos brindes.
0: Valeu, Roseli.
2: Um abraço pra vocês todos aí.
0: Obrigado, tudo de bom, Roseli. Obrigado pela companhia. Mais áudio aqui, boa tarde.
3: Boa tarde, Carlos Moraes. Aqui
0: boa
3: é a
0: tarde.
3: Tereza Mai do Salseiro.
0: Tudo bem, Tereza?
3: Salseiro Vidal Ramos.
0: Uhum.
3: Eu quero participar do sorteio do fogão aí.
0: Certo.
3: Tá bom?
0: Tá bom.
3: Eu vou pedir a música Fundo da Grota.
0: Valeu, um abraço.
3: Agradeço por ser atendida.
0: Eu que agradeço a sua participação, minha amiga Tereza. Obrigado pela companhia. Deixa eu ver quem mais aqui mandando recadinho pro nosso programa de Querência em Querência. O Vilmar tá aí curtindo a nossa programação também. Obrigado pela companhia, obrigado pela audiência. Deixa eu ver aqui o recado. Vamos ver aqui, quem mais aqui? Boa tarde.
4: Boa tarde, sou Maria Marlene, típica de São Martinho, quero concorrer o fogão elétrico.
0: Tá bom, minha amiga, obrigado pela companhia, tá participando também do sorteio. Boa tarde, meu nome é Lindomar Ramon Heitz, do bairro Salto Grande. Quero participar de todos os sorteios. Valeu, um abraço, Lindomar. Obrigado pela companhia. Quero participar do sorteio. Sou a Fátima Sotelli Machado. Boa tarde, oferecendo para minha rainha, minha mãe, a Maria Pereira Sotelli, que no dia 8 completa os seus 80 aninhos de vida. Desejo para você, minha guerreira, muita saúde, muitos anos de vida. Te amo, da sua filha Fátima Sotelli Machado. Parabéns, dona Maria Pereira Sotelli, pelos 80 aninhos. Muitas felicidades, muitos anos de vida. Boa tarde a Elisete Eger Parma, do Coqueiral Aurora, também quer participar do sorteio. Valeu, um abraço, Elisete. Vamos ver, boa tarde, sou a Franciana, Franciana Rosa, do Rio das Pacas e da Ramos, gostaria de participar do sorteio, menos dos almoços, tá bom então. Mais um recado aqui, boa tarde.
5: Boa tarde, Carlos Moraes.
0: Boa
5: Clarice
0: tarde.
5: Bert Hausmann.
0: Oi, Clarice. Tudo bem, amiga?
5: Quero participar de todos os sorteios.
0: Aham.
5: Oferecer para minhas irmãs que estão ouvindo. Eliene, Arlene e Luciene.
0: Valeu. Um abraço, Clarice. Tudo de bom. Obrigado pela companhia. Obrigado pela audiência. Boa tarde.
6: Boa tarde, Carlos Moraes.
0: Boa tarde.
6: Tudo bom?
0: Bom.
6: Inuir Branger, de Invernadinha.
0: Como é que tá, Inuir?
6: Gostaria de participar dos sorteios.
0: Tá bom, então.
6: Toca pra nós a música aí, Floriano Acordeona.
0: Deixa
6: abraço.
0: Comigo. Um abraço, Inuir. Obrigado pela companhia, obrigado pela audiência. Quem mais aqui mandando recado? Seu Arlindo Pereira. Como é que tá aí, vizinho? Tudo certo? O Arlindinho, o pé de lá.

o dançador das três barras. Tá sempre curtindo nosso programa aí, tá mandando música pra todos os genros, noras, netos, tá toda a família aí, tão aí curtindo a nossa programação. Obrigado pela audiência, tá bom, seu Arlindo? Também a Valquíria tá curtindo nossa programação aí na Embuia, tá pedindo música, oferecendo também pra toda a família aí, pro Agostinho Ferreira, pro esposo e pra netinha, a Alice, que tá completando 5 meses de idade. Parabéns então aí pra Alice, tudo de bom pra ela, né? É a bonequinha aí da família, né? Isso, tudo de bom, obrigado pela companhia, obrigado pela audiência. E deixa eu mandar um alô também, depois eu falo mais um alô aqui que eu quero mandar. Antes eu trago música pra vocês. Tá chegando o Verme Longueiro.

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0: 17 horas e 11 minutos, agora 5:11. 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Estamos levando para vocês o programa De Querência em Querência, sábado 6 de junho de 2026. Agradecendo aí a sua companhia, a sua audiência, cidade interior e toda a nossa querida região aí. Obrigado pela companhia, obrigado pela audiência de todos.

minha gente, é Rádio Sintonia 94.7 FM, 20 graus é a temperatura. Nós vamos em frente aqui com o programa, vamos atendendo mais participações aqui. Vamos ver quem tá mandando recado. Dona Zenaide. Dona Zenaide tá aí curtindo a nossa programação aí na Furna. Mandando música pra todo mundo que tá aí curtindo o programa, pros amigos, familiares, né? Pro seu Paulo. Em especial aí pro netinho, né? O netinho que ontem esteve aniversariando, que foi o Lorenzo. Lorenzo ontem completou 7 aninhos. O filho do Adriano e da Letícia. Parabéns, então, Lorenzo. Muitas felicidades e muitos anos de vida pra ti, tá bom, Lorenzo? Isto também o Thiago, né? O Thiago teve de aniversário dia 2, parabéns Thiago, muita sorte, saúde e felicidades e pra toda aí que estão aí ouvindo o programa, um abraço. Dona Zenaide e o seu Paulo aí na Furna

deixa eu mandar um abraço também aqui pro seu Erico Ludovic. É isso aí, tá aí curtindo nossa programação aí nas três barras. Um abraço, seu Egon. Erico, né? O Erico Ludovic. Um abraço, seu Erico, tudo de bom. É, obrigado pela companhia. É, o homem que produz, ele não, quem produz é as abelhas, ele colhe só o mel, né? Um mel muito bom aí, né? Então tá certo, um abraço e obrigado pela audiência. Quero mandar um abraço também aí pro meu amigo Pedalada, também tá aí sempre curtindo o nosso programa, um abraço Pedalada, um abraço também para o meu amigo Fata aí, o Luiz Suzena, como é que tá aí o Fata? Um abraço também pro meu amigo Arno Klazen, como é que tá meu amigo Arno, tudo certinho? É, o pessoal aí do Adaga, né? Isso, tem uma turma grande lá, o Volney, o Lindomar, o Zé, o Edemar, né? O Eliseu, meu, o Mano Velho. Eita, abraço pessoal aí que estão sempre curtindo a nossa programação, pessoal do Adaga. Quem tá aí ouvindo também é nosso amigo Wilson Franz, né? É, e a Zilda Franz aí no Rio Novo. Um abraço e também e obrigado pela companhia, obrigado pela audiência aí de vocês também, tá certo? Deixa eu mandar um alô pra mais alguém aqui, ó, deixa eu ver, um abraço pro Neri Pierre, é, um abraço pro Marcelo Eger, aí no Ribeirão Glauber, é, meu amigo Leão do Cajuru, tudo certo, Leão? É, isso tá aí, um abraço pro Samuel Chapo, de Leoberto Leal, um abraço também pro Eliseu Xavier, né, meu amigo, o Mano Rei aí, eita Eliseu, um abraço também pra quem mais aqui, ó, o Leonir Kister e também a Júlia Isabel, o Luiz e também a Maria Eloá, pessoal aí de Leoberto Leal também, né? Estão aí curtindo a nossa programação. Quero mandar um abraço também aqui pro Atalíbio do Nascimento, esse que participava sempre da nossa programação, agora tá sumido, homem velho, né? É, tem que anotar o meu número, o seu, meu celular aí, pode me ligar quando quiser participar do programa aqui, tá bom, Atalíbio? E a Lemoa, um abraço, Vilibaldo, também a Luciana, o Sidival, o Sirley, Tainara, Brenda, um abraço para vocês, obrigado pela audiência. Um abraço aí para Três Bar também, o João Fabrício, a Maria Salete, a Saletinha, né? Também a Alzira Vicente Bernardo e o José Bernardo, estão aí curtindo também sempre essa programação. Um abraço pro Roque, pra Márcia, pra Lourdes aí no Rio Bonito. É, o Lourenço, Nicoter aí no Chapadão Três Barras, também sempre ouvindo o programa. Um abraço aqui para quem mais, Olivia Constante.

Frutuoso. Isto, um abraço pro seu seu Honório. Como é que tá, meu amigo Honório, do bar do Honório? Faz tempo que não vejo esse evento. Ele tinha alugado o bar, agora não sei se ele tá tocando o bar, não me ligou mais.

César Viger, né? O Gervásio, o pessoal aí também estão sempre curtindo o programa, é o Jonathan Neto, um abraço pro Léo Kruczynski, pro Livrinho, pro Nilvo Kister e também pro quem aqui? Pro Heleno Garcia, pro Arlindo Moraes, o popular Lili, o Tonho, e o Neguinho do Táxi, né? Um abraço pro Neguinho também, sempre ouvindo essa programação aí, né? O Neguinho do Táxi. Um abraço também pro Anísio da Silva, um abraço pro Cláudio José Hellman, isto mesmo. Pra turma do seu Arlindo Pereira aí, um abraço pro Arlindo, um abraço pro Darcy Caetano de Oliveira, Lourdes Pereira, o Ian Caetano de Oliveira, Davis Pereira, Tauane Pereira, a dona Dejanira de Lima Pereira, o Jardel Pereira, a Eleandra Carla a Ivete Pereira, Ednilton Correia, Eduardo Arlindo Pereira, o Leonardo Pereira, o popular Xingu, o Ariel Pereira, também Alexandro Pereira, o Zé e também a Elisete Pereira, a Paca, pessoal estão aí sempre curtindo nosso programa. Um abraço também para Larissa Muniz da Silva, para Maria Eduarda Deuscher. Isto. Então tá bom, essa turma aí que estão aí sempre curtindo nossa programação, grande abraço pra vocês, obrigado pela companhia, obrigado pela audiência. Vamos trazendo música daqui a pouco, eu atendo mais participações aqui, tá chega agora o fundo da grota, né? Deixa eu ver aqui, tem mais um amigo aí que eu sei que ouve sempre o nosso programa aí, deixa eu ver se eu encontro o nome, é um doutor. Isto mesmo, é o doutor Jorge, isso, eu só não vou saber dizer o sobrenome dele, né? Porque eu já me perco nos nomes de alemão aqui, no sobrenome de alemão, já falo alguns errados, imagina eu falar um sobrenome japonês, aí complica mais ainda, né? O doutor Jorge, é Ushirohira, é assim mais ou menos. Tá bom, doutor Jorge tá sempre curtindo a nossa programação, ele ouve todos os programas aí e ele diz que não perde o nosso programa de querência em querência, né? Então o Jorge Ushirohira, acho que é mais ou menos assim, né? Ele é otorrinolaringologia, né? Outra palavra difícil pro gaúcho pronunciar aqui, viu? Barbaridade. Mas valeu, doutor Jorge e a esposa aí, eu tenho certeza que estão aí curtindo a nossa programação. Grande abraço e obrigado pela companhia, obrigado pela audiência. Inclusive, disse que já até comprou os cartão aí pra feijoada de aniversário da Rádio Sintonia. Ele vai estar presente lá novo, né? O ano passado ele já estava, né, doutor? Um abraço, obrigado pela audiência e tá chegando agora Fundo da Grota.

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Osório cantou pra nós aqui o Caixão de Prata. Olha a hora, minha gente. A hora certinha pra você que tá ligado curtindo o nosso programa. 17 horas e 31 minutos agora. 5:31 é Rádio Sintonia 94.7 FM. Programa de Crência em Crência, sabadão 6 de junho de 2026. Agradecendo a sua companhia, agradecendo a sua audiência, cidade interior, toda a nossa querida região aí, obrigado pela companhia. 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

0: Maravilha, gente, vamos em frente, vamos lá, vamos atender mais participações aqui, lembrando que vamos sortear para vocês aí, né? Um fogão elétrico lá da loja Vem Que Tem de Uma Boca, vamos sortear também para vocês aí dois almoços Ceterionas e ainda um combo de lanches lá do Lanches da Maria. Boa tarde, a Magali Amorim do bairro Gabiroba também tá aí curtindo a nossa programação, tá participando aí do sorteio, valeu. Quero mandar um abraço também pro Marcão, nosso colega aqui da Rádio Cinturi, também da Kazan aí, né? Isto, o Marcão tá de aniversário hoje, tá colhendo mais uma espiga de milho na lavoura da vida, parabéns Marcão, tudo de bom, o filho do seu Ari, nosso vizinho aqui, né? Da dona Geni, né? Geni? Ai, acho que esqueci, não lembrei o nome dela agora. É, mas eu sei que ela é uma fã do meu programa, gosta de ouvir as músicas gaúchas que nós tocamos aqui. E agora eu não vou lembrar o nome da mãe do Marcão aí, né? É, não vou lembrar mesmo, mas não é Geni, mas é parecido. Ô, barbaridade, a idade vai chegando e vai dando uns brancos na gente, né? Mas parabéns, Marcão, tudo de bom, muita sorte, muita saúde, felicidade, muitos anos de vida. Grande Marcão! Deixa eu ver quem mais aqui, boa tarde, meu amigo Carlos Moraes, me manda uma música bem bonita do Sidney Lima. E oferecendo para todos os amigos e amigas e para todos vocês aí da Rádio Sintonia também. Quero participar do sorteio também. Quem escreve é o Dirceu Alexandre da Luz, aí da Catuíra, em Alfredo Wagner. Valeu, Dirceu, um abraço, meu amigo. Obrigado pela audiência. Tem áudio aqui, vamos ouvir. Boa tarde.
1: Oi, boa tarde. Eu queria participar do sorteio, menos do almoço, dos outros prêmios que tiver. Ivonete Kister, do Indaiá Petrolândia.
0: Valeu, Ivonete Kister, obrigado pela sua companhia. A Marlene Inácio, do bairro Nossa Senhora de Fátima, também quer participar do sorteio. A Rosenilda Hobbs, do bairro Nossa Senhora de Fátima. O Rodrigo Hobbs. A Heloísa Hobbs Mayberg, da Luz, do bairro Nossa Senhora de Fátima, também a Isabela Robos Mayberg da Luz e ainda a Ariela Robos Mayberg da Luz do bairro Nossa Senhora de Fátima. Todas querem participar aí do sorteio, estão todas participando. E a prima, como é que tá, dona senhorinha?
2: Boa tarde, Flávio Moraes, que é senhor ainda Vila Nova. Ofereço muito pro Luiz Barroso, o Preto, o Juarez.
0: Certo.
2: Juarez, o meu nome dele mesmo, Preto.
0: Certo, pra quem mais?
2: Pra dona Meura, pra minha vizinha aqui do lado, a Dirma. E a música que eu peço é o Triste Romance, o primo da rádio, que é participar de todo o sorteio. Valeu? Ah.
0: Tá bom, dona senhorinha. Um abraço pra senhora, obrigado pela audiência. Boa tarde, Carlos Moraes, quero participar do sorteio do fogão elétrico. Solange Ludwig da Bela Vista. Valeu, Solange. Três Barras de Tuporanga, Sueli Bilderner, também quer participar do sorteio dos lanches da Maria e da loja Vem Que Tem, do prêmio da loja Vem Que Tem, que é o fogão, né? Também Três Barras de Tuporanga, Louriberto Derner, também quer participar do sorteio do lanches da Maria e também da loja Vem Que Tem. Valeu, um abraço, obrigado pela companhia. Boa tarde, quero participar do sorteio Marcionei, Protecker, de Presidente Nereu, ligado na sintonia. Valeu, um abraço, Marcionei, um abraço para toda a família Blotecker e ainda para minha esposa, a Creuza Raimundo. Valeu, um abraço para vocês, obrigado pela companhia. Boa tarde, Carlos Moraes, manda um alô para Letícia e o Leonardo, em Bocaina do Sul, ligado na programação. Eu sou o Emerson, valeu, Emerson. Boa tarde, Anestino de Souza, no bar Nossa Senhora de Fátima, quero ouvir uma música Tropeiro Velho e também participar do sorteio, valeu. Tem áudio, boa tarde.
3: Boa tarde, Carlos.
0: Boa tarde, Maria Gorete.
3: Maria Gorete, Constante, Três Barras.
0: Tudo certo,
3: vizinha? Queria
0: participar
3: de todos os sorteios.
0: Aham.
3: E agora tá na hora do chimarrão e escutar o programa, né? Tá muito bom.
0: Coisa boa. Abraço, Maria Gorete, um abraço, seu Constante. Estão aí na caixinha de lenha, com o chimarrãozinho correndo frouxo e o radito ligado na sintonia. Grande abraço, meus vizinhos, tudo de bom. Quem mais aqui?
4: Boa tarde, Carlos Moraes.
0: Boa tarde.
4: Aqui é o Lucas
0: Emanuel Vaz. Oi, Luquinhas.
4: Do Ramos. Quero mandar um feliz aniversário pro meu tio Jaiminho Vaz, que está fazendo aniversário hoje.
0: Oi, Jaiminho.
4: Tchau, abraço.
0: Tchau, abraço, Luquinhas. Parabéns por Jaiminho. O Jaiminho tem lá no Chaves, né? A evitar a fadiga. É, eu não gosto muito de trabalhar aquele Jaiminho. Esse aqui deve ser trabalhador, mas aquele lá do Chaves lá, ele não gosta muito de trabalhar pra. É o carteiro, né? O carteiro do Chaves. Ele, pra evitar a fadiga. Então tá bom, abraço aí. Mas não, esse é outro Jaiminho, né? Então tá bom. Boa tarde, sou a Valdete Xistel Rio Antinhas. Gostaria de participar também do sorteio dos almoços CT. Jonas, a vocês um abençoado final de semana. Igualmente pra você, Valdete, que Deus abençoe o seu final de semana também. Boa tarde, Bonésio Vaxi do Rio do Sul, também quer participar do sorteio. Boa tarde, Carlos Moraes. Manda uma música pra nós aqui na casa do Marcos. Estamos fazendo um churrasco e tomando uma gelada. Valeu, um abraço. Boa tarde, Carlos Moraes. Estou aqui curtindo, ouvindo o programa. Um ótimo final de semana. Quero participar do sorteio do fogão elétrico. É a Bernadette Constantino Serafim de Tuporanga. Valeu, Bernadette. Muito obrigado pela sua companhia. Vamos trazer música agora aí pra vocês que estão curtindo o nosso Boa Noite. Ou melhor, não, o seu programa de querência em querência, né? De querência em querência. Mandar um abraço também aí pro meu amigo Mauro e a Anelisa aí na Toca do Coelho. Estão sempre curtindo nossa programação. É, hoje tem bingo. Vamos lá, jogar um bingo lá, tá certo? Como é que é o seu Raul Forlan Pereira também disse que tá se aproximando pra lá pra jogar um bingo, trazendo mais alguns amigos junto aí, né? Seu Raul, um abraço, obrigado pela companhia. Vamos trazendo música aí pra vocês que estão então curtindo aqui o nosso programa O De Querência em Querência. Tá chegando música pra vocês ouvirem com os Quatro Gaudérios, Profissão de Gaiteiro.

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0: 13 horas, 13 minutos faltando, nem é isso, também é 7 minutos que estão faltando para as 18 horas. 7 minutos faltando para 6 horas da tarde. Você ouviu aí o Triste Romance? É a Rádio Sintonia 94.7 FM, 17:53. Agradecendo aí a sua companhia, a sua audiência, cidade interior e toda a região. Abraço pro Pedro, não Pedro, não, Paulo, né? O Paulo Pereira, Paulo Gaúcho e a Nani. É, o Paulo agora é o sograsto, é assim que se diz, né? Abraço aí pra sogra Nani e pro Paulo, então aí curtindo a programação também. Um abraço pra vocês. Obrigado pela companhia. Quero mandar um abraço também pro Ademir Schmidt. É, o Ademir Schmidt está fazendo autoescola aí com o meu genro, o Flávio aí na motocar. Ele é lá do Rio das Pacas, né? E diz que não perde nenhum programa aí, né? Então um abraço pro Ademir Schmidt. Obrigado pela companhia e pela audiência. Lá no Rio das Pacas. Vamos nessa, vamos atender o povo, meu amigo Pedalada, mas que tal? Onde é que tu anda, Pedalada? Dá o teu alô aí, meu amigo.
1: Boa tarde, Carlos Moraes, boa tarde aos ouvintes do programa aí assim.
0: Certo.
1: Carlos Moraes, Pedalada. Ô, Pedalada. Manda uma alusão pra nós aqui na aldeia Caipacha.
0: Aldeia Caipacha?
1: Aqui na Furna do Rio Leste.
0: Mas que tal?
1: Ah, pra mim, pro Diego, pro Giovanni Pintado, pro Samão.
0: Certo.
1: Estamos aqui grudadinho escutando teu programa, cara. Tava que... 2 dias sem escutar a sintonia que não tava pegando no celular, cara.
0: Mas que barra.
1: Acorda 5 horas da manhã, não tinha rádio sintonia, daí tu fica perdido no tempo, no espaço e nas notícias. Um abraço, Carlos Moraes.
0: Mas isso é bom, né? Isso é bom, às vezes em quando dá um pane assim pro pessoal ver o quanto a rádio sintonia faz falta, né? É, que deu, estava sem internet, deu um problema, na verdade, no nosso aplicativo aí, né? Aí o pessoal tava sem poder acessar pelo aplicativo, aí o pessoal fica mais perdido do que Cusco em cancha de bocha, né, meu amigo Pedalada? É, sem a sintonia, pra ver como daí o pessoal dá mais valor ainda à nossa querida Rádio Sintonia aí, né? Ô, Pedalada, forte quebra-costela, meu amigo, e todo o pessoal aí que tá lá no Caipacha. Na Furna do Rio Lessa, mas que tal? Um abraço pra esse povo aí, um abraço e obrigado pela companhia, obrigado pela audiência. Tá lá o Pedalada, o Diego, o Giovanni, o Pintado, o Samanho, isso?

0: Cristo. Não, tá certo, um abração pra vocês aí, tudo de bom. Quem mais aqui? Tem áudio, vamos lá.
1: Boa tarde, Rádio Sintonia. Sou Zé da Pires, Vida Balabista. Gostaria de participar do sorteio do fogão elétrico.
0: Aham.
1: E oferecemos para vocês da rádio e para minha família.
0: Valeu, um abraço, obrigado pela companhia. Tem mais aqui a Suzete Schneider, Hilda dos Bugres e Tuporanga também, que é participar do sorteio dos brindes. Um abraço, Suzete. Boa tarde, boa noite.
2: Boa tarde, né? Carlos Moraes, Silvério Sebo, Três Bar de Tuporanga.
0: Fala, queria concorrer
2: os lanches aí, ô Carlos Moraes.
0: Aham.
2: Da Maria Alice, muito bom, queria concorrer aí, Carlos Moraes.
0: Certo.
2: Quem sabe eu faturo esses prêmios hoje aí.
0: Valeu, Silvério, um abraço, obrigado pela audiência, e são bom mesmo, viu? São bom esses lanches lá do lanche da Maria, eu vou te contar, é coisa de primeira, é de fundamento o negócio lá. Boa tarde, sou o Edson Marian, moro na Bela Vista e quero participar do sorteio do lanche da Maria. Tá participando a Luciane Schork Heinz, também quer participar do sorteio do combo de lanche lá da Maria. Valeu, Luciane, um abraço também, boa sorte, obrigado pela companhia. Tem mais aqui?
3: Boa tarde, Carlos Moraes, aqui é o Fábio Vinderson, eu queria participar do sorteio do lanche da Maria aí.
0: Aham.
3: Eu quero escutar a música Flor do Meu Jardim com os Campineiros. Um
0: valeu.
3: Abraço a todos os palmeirenses aí.
0: Valeu, Fábio. Um abraço também, tudo de bom. Quem mais aqui?
4: Boa tarde. Boa tarde, meu grande amigo Carlos Moraes.
0: Boa tarde.
4: Tá, seja luxo aí.
0: Opa.
4: Em Santa Catarina, tudo beleza?
0: Oh, Jorge
4: Violeiro. Quero dar a música depois do uma do Sidney Lima aí.
0: Aham.
4: A Pedaços da Minha Vida.
0: Certo.
4: Beleza, meu amigo Carlos.
0: Arrasou, Jorge Violeiro.
4: Um abraço a todos os teus ouvintes aí, a tua grande pessoa aí, um abençoado sábado aí, um próximo domingo maravilhoso também.
0: Oh, esse é meu amigo Jorge Violeiro, lá de Horizontina, Rio Grande do Sul, ouvindo nosso programa também lá pelo aplicativo da Sintonia. Grande Jorge, grande abraço, meu querido, tudo de bom aí, obrigado pela audiência, um abraço também lá pro nosso amigo o violeiro lá, o gaiteiro Tomás Gaiteiro. É, um abraço, obrigado pela audiência. Boa tarde, quero participar do sorteio do fogão, moro no Jardim América, valeu, é o Anelir Stephen Starosky, é a Anelir, né? Anelir Stephen Starosky, valeu Anelir, um abraço e obrigado pela audiência. Quem mais aqui? Oi, Carlos Moraes, sou a Neucina Câmara Strumpel, Alto Ivaimbuia, quero participar do sorteio do fogão, adoro ouvir o seu programa. Obrigado, minha amiga Neucina, tudo de bom pra você, obrigado pela companhia. Boa tarde, sou a Aline Fernanda Marian, moro na Bela Vista, quero participar do sorteio do Lanches da Maria. É, quem mais aqui?
5: Boa tarde, Mário Barbino, Lajada, Gomega Freire.
0: Fala, Mário Barbino.
5: Brinde aí do fogão.
0: Tá bom, então. Um abraço, obrigado pela companhia. A Marisa Cachoeira, homenageia a cunhada Margarida Cachoeira, aniversário hoje, parabéns pra ela e também participar do sorteio. Boa tarde, Carlos Moraes. A avó e o vô Adelaide Padilha Houston e o vô Osni Houston homenageiam a nossa princesa, a neta Júlia Houston da Barra Nova. Amanhã vai estar de aniversário. Ela, tudo de bom. Te amamos muito, nossa princesinha. Tá aí o vô e a avó, tudo babão aí, né? Tá certo. Quem não é babão pros netinhos que são lindos aí, né? Pessoal aí do Alto Braço Perimó. Um abraço aí pra vocês. Tudo de bom. Obrigado pela companhia. Boa tarde, Carlos Moraes. Sou Miguel Alexandre da Luz, moro na Ilha Grande Becker. Quero participar de todos os sorteios. Toca uma música, A Barquinha de Ouro. Preciso especialmente pra esposa, a Lucila, pra minha neta, a Eloá, e pra todos os meus filhos, noras e netos e toda a minha vida, que são tudo na minha vida. Estamos ouvindo o teu programa, que é nota mil. Obrigado, meu amigo Miguel Alexandre da Luz, aí na Ilha Grande Becker. Boa tarde, sou a Creuza Raimundo, de Presidente Nereu. Quero participar do sorteio do fogão. Valeu, obrigado, eu que agradeço. Boa tarde, Carlos Moraes, sou a Mara Regina Vitorino, Alfredo Wagner, quero participar do sorteio do fogão. Valeu, um abraço e obrigado pela audiência. É isso.

0: aí, vamos lá, mais um áudio aqui, depois vamos trazer música pra esse povo que tá aí curtindo o programa.
1: Carlos, aqui é a Zuleide Bepermel, aqui do Rio Bonito. Manda um alô aí pra mim, pro meu marido Valer, tamo aqui na luta.
0: Certo.
1: E toca pra gente aí, Floriano Acordeona.
0: Certo.
1: Não saiu no primeiro áudio aí, ô amigo, mas eu quero participar de todos os sorteios.
0: Valeu.
1: Tá certo, amigo certo. Carlos. Abraço pra ti.
0: Valeu, Zuleide. Um abraço pro Valério também. Muito obrigado pela companhia, obrigado pela audiência de vocês. E vamos trazendo música pra você que tá aí curtindo a nossa programação. Você gosta de uma milonga? Eu acho lindo uma milonga, ainda mais em homenagem às mamães. É pra você que já perdeu aí a sua mamãe. Essa também eu vou mandar pro meu amigo Jorge. O Jorge, esse que participou agora, tinha a mamãe dele que também já partiu, né? Mas era uma pessoa que sempre participava lá dos meus programas. Ela morreu com 106 anos, se não me engano, a mãe do Jorge, né? Então, essa música aqui fala que as mamães não deviam morrer. E eu também concordo. Vamos ouvir. Grão de Milho.

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0: aqui o saudoso Sidney Lima. Ele cantou pra nós aqui a música Pedaços da Minha Vida. A hora certinha, gente, agora são 18:13, 18:13. Você tá ouvindo a Rádio Sintonia 94.7 FM. Estamos aí com o nosso programa que é o De Querência em Querência. Programa gaúcho, Gaudério. Pra você que gosta da música gaúcha, a gente vai com vocês aí até às 18, né? Lembra? Até às 19, melhor dizendo. Às 19 nós teremos aí o Rádio Dance com nosso amigo o Charles Bogo. E nós estamos recebendo aqui nos estúdios, no estúdio jornalista Gervásio José Maciel, né? Estamos recebendo aqui a visita aí do Matheus e da Jennifer, eles são lá de Blumenau, né? Mandando um abraço também para os pais deles aí, o Darcy e a Valmira, né? Que estão lá na casa da dona Nina. Então, um abração aí pra esse povo querido aí. Obrigado pela companhia, obrigado pela audiência. É, o tá acompanhado aí do Dr. Felipe, né? Isso aí, o Dr. Felipe, aliás, é fã do nosso programa, ele gosta das músicas. É, é o Felipe só, né? Mas é doutor, né? É doutor. Fala um pouquinho pra nós aí, Felipe. Boa tarde. Tudo certinho?
1: Boa tarde, Gaúcho. Tudo bom, cara?
0: Tranquilo. Prazer.
1: Aqui de novo.
0: Prazer receber o amigo aí, né? Isso aí. E aí, como é que tá trazendo a visita desse povo aí? São familiares?
1: Primos,
0: são
1: primos, primos, primos da minha esposa, meus também, né? Agora, né?
0: Aham.
1: Estamos, convidei eles para vir conhecer aqui a nossa emissora.
0: Aham.
1: Já que a Jennifer, né? Jovem empresária, tá com 18 anos, já tá no ramo empresário, nessa
0: área
1: do marketing,
0: só,
1: né? Ela trabalha com social media, né?
0: Aham.
1: Que é rede marketing digital, Facebook, Instagram, editoração.
0: Olha
1: e,
0: só.
1: Então trouxemos aí pra conhecer um pouco mais da uma rádio também, como funciona, né? Tá
0: isso.
1: Gostando bastante aí.
0: Que bom, que bom. Eu agradeço aí estar aqui no meu horário aqui. Fico muito feliz receber a visita de vocês aí. Então, um abraço pra Jennifer, um abraço pro Matheus, mais uma vez um abraço lá pro Darcy e a Valmira e também
1: palmeirense
0: lá,
1: sofredor.
0: É, palmeirense sofredor, barbaridade. Então que nem eu, gremista sofredor também, que meu time também não tá com nada, barbaridade. Mas valeu, doutor, tudo de bom aí?
1: Tudo de bom.
0: Valeu. É a Rádio Sintonia 94.7 FM e o nosso programa o De Querência em Querência, levando a boa música. Deixa eu atender mais participações aqui, porque são muitas participações. Aliás, não vou vencer a atender nem a metade das participações hoje aqui, porque eu já atendi aí nem a metade eu não atendi ainda. Falta mais de 200 e poucas participações para serem atendidas, então não vai ser possível atender a todos hoje mais uma vez, mas todos estarão concorrendo ao sorteio da tarde aqui, um fogão elétrico. Temos aqui para sortear para vocês, temos dois almoços do CT de Onas e também temos ainda um combo de lanches lá do Lanches da Maria. Daqui a pouquinho sorteio, deixa eu atender algumas participações antes de trazer mais música para vocês. Um abraço para Eduarda Vitória Rodrigues da Silva, aí do bairro Gabiroba, tá curtindo a nossa programação, também quer participar aí dos sorteios. Tem um áudio por aqui, vamos ouvir o recadinho. Tem áudio aqui do nosso programa, que é o De Querência em Querência. Quem tá mandando aqui o recado? Boa tarde.
2: Boa tarde, sou Vanilda Terezinha Petri de Lajeado, Águas Negras, e quero participar de todos os sorteios.
0: Certo.
2: Queria a música com Os Filhos do Rio Grande, A Volta do Andarilho.
0: Valeu, um abraço.

abraço, obrigado pela companhia. A Anelise Sieves Rept, do Rio Batalha, também quer participar aí do sorteio. Boa tarde, meu amigo Carlos Moraes. Sou o Adão Rosário. Estamos no sítio aqui no Costa.

0: Moraes, Wellington da Silva de Tuporanga também quer participar aí do sorteio. Boa tarde, Carlos, gostaria de participar do sorteio, Fernando Bart, valeu, obrigado, tudo de bom pra vocês, mais uma vez, obrigado pela visita. Fernando Bart, também de Atalanta, estamos ouvindo a rádio aqui no Mato Grosso, mas que tal, lá no Mato Grosso, pessoal ouvindo a nossa programação, Nova Monte Verde, com meu amigo César Stenhauser e o Jackson na pescaria, faz muito calor aqui, nós aqui com frio, uma barbaridade. Deixa eu só ver aqui, ó. Deixa eu ver aqui, ó. Temperatura neste momento aqui tá baixando bastante, tá 18 graus, né? 18 graus não tá tão frio, mas é pra esfriar muito essa noite aí. Então, um abraço pra vocês aí no Mato Grosso, Fernando Bart e todo o pessoal aí, né? Ouvindo o nosso programa no Mato Grosso, Nova Monte Verde. Um abraço e obrigado pela companhia, tudo de bom. Quem mais aqui? Boa tarde, Carlos Moraes, Sidney Ignácio da Silva, Petrolândia também quer participar aí do sorteio. Mais um áudio, depois tem música. Boa tarde.
1: Boa tarde, aí nesse aqui do Grafão, oferecendo uma música pro Eli de Nas Creus e pro meus filhos e pra Carmelita e pra Moa e pra pro meus filhos, tudo.
0: Certo.
1: E pra vocês lá da rádio.
0: Valeu.
1: Tudo de bom lá pra vocês lá da rádio. Fica
0: muito
1: com Deus,
0: obrigado.
1: Nossa Aparecida, que proteja vocês, ilumina vocês lá, tá?
0: Valeu.
1: Se puder,
0: amém.
1: Tocar esse Tordilho Negro.
0: Já rodamos hoje o Tordilho Negro, vamos trazendo agora pra vocês o Grupo Minuano e a Barquinha de Ouro.

0: 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Aqui o churrasco tem um sabor diferente.
1: Essa vai pro meu amigo Zé Rosa.

0: A Karidinha e a Ganacha vai pra ti. Ela puxando o quê? 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
1: A Karidinha e a Ganacha vai pra ti.
0: Ela, Manoel. Esse é o Mano Lima, né, meu amigo Zé Rosa?
2: Boa noite, meu amigo Carlos Moraes.
0: Certo?
2: Tem uma rancheira daquela velha de quebrar o queixo, meu irmão.
0: Azuca.
2: Deixa pros amigos aí. A minha namoradita que tá fazendo agora um treveiro aqui pra me saborear.
0: Maqueta?
2: Te mandei a foto de uma churrasqueira giratória, hein?
0: Aham.
2: E semana que vem, no mais, sai a tua churrasqueira, amigo.
0: Tá bom, então.

0: abraço.
1: Valeu, um abraço. Nosso amigo Zé agora tá fazendo umas churrasqueiras giratórias de fundamento, é, rapaz. É, então tá bom. Abraço, Zé. Obrigado pela companhia aí. Tudo de bom. Vamos lá, minha gente, atendendo mais algumas participações aqui. Daqui a pouco tem sorteio, né? Vamos atender mais algumas participações. Não vai dar pra atender todos aqui. Barbaridade. Quero participar do sorteio. Aline Ludwig Rossi. Moro na Bela Vista. Valeu, um abraço e obrigado pela audiência. Mais um recado aqui, vamos ouvir.
2: Boa tarde, Carlos Moraes. Boa aqui tarde. É o Rafael Gaiteiro de Laurentino.
1: Ô, Rafa! Estamos aqui no sítio do
2: Vai da Vó.
1: Aham.
2: E eu queria que você tocasse do Potreiro à Janela. Do grupo Rodeio.
1: Do Potreiro à Janela.
2: Abraço. Abraço. Bom final de semana.
1: Obrigado, Gaiteiro. Tudo de bom. É o Rafael Gaiteiro. É, esse Rafael já teve aqui no nosso programa, né? Boa tarde, sou Linda Cir Montebelli Rossi de Alto Rio Novo também, quero participar do sorteio. Mais participações por aqui, vamos ouvir o recado, boa tarde.
3: Boa tarde, Carlos Moraes, que é o Nicanor Popenga, lembra?
1: Ô Nicanor, como é que tá, amigo?
3: Queria pedir para você tocar uma música para nós aqui na comunidade Lembrança, para todos os familiares.
1: Aham.
3: E para todos que estão ouvindo.
1: Valeu.
3: A música Lembrança do Nosso Amor.
1: Valeu, um abraço, Nicanor, tudo de bom, obrigado pela companhia, boa tarde, Carlos Moraes, sou Nenês Muxel, Barra Cobra Açúcar, Aurora, quero participar do sorteio, dos almoços, CT de Onas, também do fogão elétrico e um bom fim de semana para vocês aí, eu que agradeço, um abraço, Sônia Inês, tudo de bom, tá concorrendo. Boa tarde, Rosane Erat Israel, Bela Vista também quer participar do sorteio. Edelish Lemper Schaefer, Águas Frias e Dal Ramos também, um abraço, obrigado pela companhia. Minha amiga Isolde Borgo mandando música para todos que estão aí curtindo o programa. E também para todos os amigos e amigas, desejando a todos um ótimo final de semana. Também para mim e para Cleusa, valeu, um abraço, minha amiga Isolde, tudo de bom. Quem mais aqui? Boa tarde, Carlos Moraes, Vanessa Pedro Ilha Grande Becker, tô aqui costurando e ligadinha na sintonia, quero participar do sorteio do fogão e também do combo lá do Lanche da Maria. É, tá participando, fala meu amigo Arno Alain.
4: Boa tarde, camarada.
1: Boa tarde.
4: Tudo certo, Carlos? Eu quero oferecer a música para toda a minha família, para todos os amigos, os meus netinhos Otávio Joaquim. Tássio de Alta, Luciana, Adriana, Eliane e para toda a querida equipe Sintonia e participar de todos os prêmios aí, valeu? Tá, dos almoços, sopa e do fogão elétrico.
1: Certo.
4: Um abraço de duas voltas e meia, garoto.
1: Valeu, um abraço, meu amigo Arno Alain, e também pro Pinter aí que participou junto no áudio aí, né? Tá certo. Boa tarde, Carlos Moraes, sou a Claudete Pereira de Ranchinho Chapadão Lajeado, gostaria de oferecer uma música para toda a família e quero participar do sorteio. É, boa tarde, Carlos Moraes, quero participar do sorteio. É, Elisiane Petri Machado, Vila Nova Ituporanga. É, mais um áudio e daí vou trazer música aí pra vocês que estão curtindo o programa e na volta tem sorteio daí.
5: Boa noite, Sintonia FM.
1: Boa noite.
5: É o nosso do Rio das Pedras do Bacalhau.
1: Certo.
5: As andorinhas voltar, Sintonia FM.
1: Tá bom.
5: Boa tarde, seu pastor.
1: Valeu, um abraço, meu amigo.
5: Um abraço pra vocês.
1: Tá
5: pra
1: certo. Carina. Tudo de bom, obrigado pela companhia. Vamos trazendo música, essa vai lá pro doutor Felipe aí, né? É, ele gosta do Leopoldo Racierra, né? Um abraço então, Felipe, um abraço pro Matheus e também pra Jennifer, lá pro Darcy e a Valmira e também pra dona Nina aí, né? Isto, vai pra vocês essa aqui, ó. É muito linda essa música do Leopoldo Racierra, Segredos do Meu Cambicho. Vamos ouvir.

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minha gente, é Rádio Sintonia 94.7 FM, levando a boa música para vocês que estão curtindo o nosso programa, cidade interior e região. É, vamos aqui ao sorteio, vamos rapidinho aqui ao sorteio, vamos ver quem leva aqui os brindes de hoje. É, vamos ver aqui, começando aqui pelo fogão elétrico. Vamos ver quem é que leva aqui o fogão elétrico aqui para vocês que estão ligadinhos curtindo a nossa programação, né? É que rompe os tambores. Muito bem, o fogão elétrico, Terezinha Kraus, Presidente Tereu. Passa aqui da rádio, pega autorização, retira o prêmio lá na loja, vem que tem. Vamos agora, o combo de lanches da Maria. Olha aqui, Vanessa Pedro, Ilha Becker, né? Vanessa Pedro, então, leva o combo de lanches, passa aqui na rádio, pega autorização, retira o prêmio lá no lanche da Maria e no Cerro Negro. Vamos ver agora os almoços do CT de Onas. Primeiro almoço saindo aqui, vamos ver, primeiro almoço saindo é para o seu Arlindo Pereira aí nas Três Barras. Arlindo Pereira então ganhou um almoço no CT de Onas, passa aqui na rádio, pega autorização e escolhe um dia para almoçar lá no CT. Mais um almoço saindo.

0: É, o Pedalada! Pedalada, agora não sei o nome do vivente, né? Vou ter que anotar aqui como Pedalada, mas também quem é que conhece o nome pelo nome? Eu não sei o nome dele, eu acho que ninguém quase sabe. Pedalada, então, ganhou o almoço também do CT de Onas. Passa aqui na rádio pegar autorização, tá bom, Pedalada? Certo! Vamos aqui ao último intervalo, depois na volta encerramos o programa. É.
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0: Vem, vem com a Sintonia. Antes de nós encerrarmos aqui o nosso programa, que é o De Querência em Querência, nós vamos trazendo aqui o que movimentou, né, o nosso jornalismo aí no setor de segurança deste final de semana. Ela tá chegando aí, a Jaciara. Boa tarde.
7: Boa noite, Carlos Moraes. Boa noite também aos ouvintes da Rádio Sintonia. Chegando agora com informações dos setores de segurança pública. De acordo com os relatórios de hoje, não houve ocorrências de destaque durante a tarde deste sábado. Apenas os registros da madrugada e da manhã de hoje, que também estão disponíveis no site da Rádio Sintonia. Em Rio do Sul, um homem teve o celular roubado após ser agredido na madrugada deste sábado. Segundo a Polícia Militar, a vítima estava em um estacionamento no bairro Santana quando foi abordado por cerca de 6 pessoas. Após um desentendimento relacionado a um fato anterior, o grupo passou a agredi-lo com socos. Durante as agressões, uma mulher teria levado o aparelho celular da vítima. O homem conseguiu fugir e pedir ajuda. A Polícia Militar registrou a ocorrência e o caso será apurado. Em Aurora, um jovem ficou ferido após sofrer uma queda de motocicleta na SC-350. Conforme a Polícia Militar Rodoviária, havia forte neblina no momento do acidente, o que prejudicou a visibilidade no trecho. O condutor não percebeu uma curva e acabou perdendo o controle da motocicleta. Ele foi atendido pelo SAMU e encaminhado ao Hospital Bom Jesus, em Ituporanga, com dores na região das costelas. O teste de etilômetro apontou resultado negativo para consumo de álcool. Um homem foi preso após invadir uma residência, abandonar uma motocicleta furtada e tentar se esconder em um sítio. A Polícia Militar descobriu que a moto havia sido furtada na noite anterior na cidade de Indaial. Após buscas, o suspeito foi localizado escondido em uma residência. Durante a abordagem, os policiais encontraram com ele uma substância semelhante à maconha. Também foi constatado que o homem era evadido do sistema prisional. Ele foi preso e encaminhado à delegacia. E uma ação integrada entre policiais civis de Ituporanga e Chapadão do Lajeado, com apoio da Polícia Rodoviária Federal e da Brigada Militar do Rio Grande do Sul, resultou na identificação dos autores de um furto registrado em uma loja de eletrônicos de Rio do Sul. O

0: crime aconteceu na madrugada de quinta-feira e do estabelecimento foram levados celulares, um computador MacBook e um microfone. Com o compartilhamento de informações entre as forças de segurança, um dos veículos utilizados pelos criminosos foi localizado em São Leopoldo, no Rio Grande do Sul. Um suspeito foi preso em flagrante e parte dos produtos furtados foi recuperada. As investigações seguem para identificar e localizar os demais envolvidos, além de recuperar o restante dos objetos levados. Essas foram então as principais informações dos setores de segurança pública até o momento. Lembrando que os detalhes de todas as informações estão disponíveis em nosso site sintonia.fm.br. Para a Sintonia, Jaciara Oliveira.
1: Valeu, Jaciara Oliveira. Obrigado pelas suas informações aqui no nosso programa de Querência em Querência. Nós vamos agora ficando ouvindo as últimas músicas, porque o Charles Bogo já está chegando por aí também para trazer para vocês aí o Rádio Dance, com muita música para você conferir aí até às 21h da noite, né? Beleza? Até a meia-noite, muita, aliás, 24h, a Rádio Sintonia sempre com muita música boa, muita alegria pra você, tá certo? E o nosso programa de Querência em Querência vai ficando por aqui, agradeço a sua companhia, agradeço a sua audiência, peço desculpa aí porque ficou mais de 200 participações sem conseguirmos atender aí, né? Mas muito obrigado mais uma vez pela participação de todos, um beijo no coração, que Deus abençoe cada um de vocês e vamos ficar ouvindo aqui a música, com quem é que canta aqui? Os Farrapos, Unha Encravada. E na sequência ainda tem Dia de Laço com a participação do grupo Abagualado e Fábio Quaraí. Tchau, gente! Eu volto com vocês na segunda-feira no nosso programa Boa Noite, Sintonia. Até lá!

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Fala moçada, começando por aqui mais uma edição do nosso Rádio Dance, a edição de número 14, exatamente, é o 14º programa Rádio Dance, nas noites de sábado aqui na Sintonia 94.7, hoje dia 6 de junho de 2026. Eu estou de volta, né? Estivemos juntinhos aí durante a tarde no nosso Clube Sintonia da 1 até as 4 horas, depois teve o Carlos Moraes e agora estamos de volta aqui para trazer muita novidade para você aí das músicas antigas. Legal, né? Porque são versões novas. A gente não tocou aqui ainda algumas versões que vamos tocar hoje. Vamos começar esse programa muito bem? Vamos começar com ela, a rainha dos monsters, Lady Gaga, abrindo muito bem o Rádio Dance de hoje. Eu sou o Charles Bogo. Bora com tudo pra sintonia? Vem!

90, anos 2000, da Disco Music, anos 70. Você vai ouvir também por aqui. E é claro que a década de 80 não vai passar batida. Você ouviu e curtiu muita música legal nesse bloco, né? Viradinhas da Batida, o David Guetta com Sexy Beat, com a participação do Akon. Dona Mar, é a sua famosa dança com duro que é Melody, quem tem, assim, problema de nervo ciático. É, problema de nervo ciático que eu tenho também, dança com duro. Jennifer Lopez e Pitbull, uma parceria que deu certo em On The Floor, uma versão, na verdade, da música Chorando Se Foi, do Kaoma, aqui do Brasil, exatamente, uma versão completamente remixada, eletrônica e cantada em inglês. Rihanna, Calvin Harris com a sua We Found Love, teve o Maroon 5 com Move Like Jagger, na tarde de hoje a gente tocou Maroon 5, mas foi a música Sugar, né? Agora tocamos aqui o Move Like Jagger, que é pra você se mover, dançar que nem o Jagger, do Mick Jagger, na verdade, do Rolling Stones, ele dança muito, né? 80 aninho na cara e tá aí dançando, pulando nos palcos do mundo afora. Você ouviu também a Pink, com Get The Party Started, One Direction, What Makes You Beautiful, DNCA, Cake By The Ocean e Lady Gaga abrindo o programa numa dobradinha com Poker Face e Bad Romance. Um abraço pro Rubens, pra Vanessa, que estão sempre ligadinhos aqui na programação do Rádio Dance, fazendo aquele entrever, tomando aquela cervejinha, aquela batida, não de carro, é batida de bebida mesmo.

0: né, Vanessa? Abraço pra vocês aí. Alô, Virgínia, seu Vanderlei Franz, aquele abraço. O Vanderlei também é fãzaço do programa aí, obrigado pela audiência. Bora lá, já já a gente volta com o Raga Dance por aqui, então segura aí.
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0: Follow You, DJ Bobo com Everybody, teve Funk Factory com I Wanna Be With You, Venga Boys com Dobradinha, We're Going to Ibiza, né? Tão conhecida, tão famosa, a galera adora essa música aqui. Yanko John from Jamaica, Dobradinha do Venga Boys então. Wakefield com Big Time, T-Spoon, Sex on the Beach, Jump and Joy, Sunny Day, essa fazia muitos anos que eu não ouvia. E Master Boy lá no comecinho do bloco com Land of Dreaming aqui na sintonia. Já já a gente volta.
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4: Olá, sou Carol Denardi, da Rede de Notícias Acaerte. Hoje vamos ter a alegria de ouvir o presidente da Associação Catarinense de Supermercados, Alexandre Simeone, que vai falar sobre a Expo Super, o maior evento de negócios do estado. Promovida pela ACATS, a edição deste ano está com inscrições abertas e promete movimentar o setor entre os dias 16 e 18 de junho no Expo Centro, em Balneário Camboriú. Além de negócios com mais de 300 expositores, a Expo Super debate temas como inovação e inteligência artificial. Entre os grandes nomes nacionais confirmados para esta edição está o filósofo Mário Sérgio Cortella, que vai falar sobre tomadas de decisão em cenários de transformações velozes. Quem destaca a importância do evento é o presidente da ACATS, Alexandre Simeone.
5: Realmente a Expo Super é um evento esperado pelo setor supermercadista todo ano, já é tradicional em nosso calendário, é um evento que se destaca a nível nacional, aonde reúne toda a cadeia que faz parte do nosso negócio, né? Então desde o produtor, das indústrias, os supermercadistas, enfim, um ambiente aonde além de negócios, também proporciona a geração de valores através do conhecimento. Nosso congresso, ele traz assuntos relevantes para o setor, aonde atualiza, né, o nosso empresário supermercadista catarinense, sempre priorizando para entregar o que há de melhor para o nosso consumidor. Então é um momento importante para o setor e com certeza será um sucesso novamente.
4: De acordo com Alexandre Simeone, a expectativa do segmento é superar a marca histórica de faturamento registrada no ano passado.
5: Todo ano a gente se surpreende com a Expo Super, né? É um número maior de visitantes. A feira tem se tornado um momento relevante para o supermercadista, onde ele vem buscar as novidades, né? Ele precisa se atualizar, o nosso setor é muito dinâmico. E a Expo Super é esse ambiente, um ecossistema onde que a gente, além de gerar conhecimento, gerar valor para o negócio, traz também muitos negócios, né? Negócios com os fornecedores que estão ali expondo. Então a expectativa sempre é superar. Ano passado tivemos mais de R$1 bilhão em negócio e esse ano com certeza é superar esse número também.
4: Você ouviu o presidente da Associação Catarinense de Supermercados, ACATS, Alexandre Simeone. Vale destacar que as inscrições e a programação completa você encontra no site oficial da Expo Super. E ficamos por aqui. Um abraço e espero por você no Minuto de Santa Catarina da próxima semana.
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1: Voltamos, abrindo mais uma hora do programa Rádio Dance. Hoje é a 14ª edição, nesta noite de sabadão, 6 de junho de 2026. Beijo, abraço para Suzy Schneider, que tá sempre ligadinha com a gente. Ligada aí no nosso Rádio Dance e também no nosso Clube Pop

0: com uma versão muito legal de I Just Die In Your Arms. Teve também o Four Tops com Baby, I Need Your Love. Que versão legal, né? Essa aqui é exclusivaça aqui no nosso programa, tá? Sai de uma música eletrônica, vai meio pra um reggae aí, uma coisa bem louca. Madonna com participação aí de Koto, Holidays Legend, que é uma versão da música Holiday da Madonna. The Human League, Don't You Want Me, essa também fazia tempo, hein? E lá no comecinho do bloco, Mother Talking com Brother Louie e You're My Heart, You're My Soul, a melô do coração que amassou. Já já, tem mais músicas e a gente volta com Bonnie M daqui a pouco.
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0: 94.7, onde quer que você esteja. Beijo, abraço pra você. Charles Bogo por aqui até as 10, hein? 10 horas tem Bailão Sintonia. Lembra do Rasputin? Bonnie M, aumenta o som e dance com a gente.
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